More Than a Feeling com Boston aqui no nosso Don't Stop Online. Antes a gente ouviu Queen, Another One Bites the Dust, The Depeche Mode, Strange Love, Though the Wet's Broken com Walk on the Ocean, Dave Matthews Band, Crash Into Me, Live Heaven, Simple Minds, Alive and Kicking, 9 horas e 31 minutos. E a gente segue o Don't Stop Online, é o som de Aerosmith.

0: Massacre com os Titãs, fechando o nosso Don't Stop Online. A gente ouviu antes um som novo do Nickelback, Bones for the Crows. Também Alice in Chains, Heaven Beside You, Lenny Kravitz, Always on the Run, Paralamas, Ska, Brian Setzer, Summertime Blues, Alabama Shakes, Always Alright, Aerosmith com Genesis, Got a Gun. Fechou na sequência Kiss Club, 10 e 1.
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6: Kiss Club na área, eu sou o Rafa e nessa próxima hora você ouve versões exclusivas de bandas nacionais e internacionais gravadas ao vivo nos estúdios da Vault Music aqui em São Paulo. E abrindo o programa de hoje, Violões em Fúria.

0: Scandurra Trio, Flores em Você, versão exclusiva que você só ouve aqui no Kiss Club. Antes, Trip Hop Problem com a versão de Save a Prayer, Night Stinger com Fantasy e abrindo Violões em Fúria com Até Quando Esperar. A gente vai para um rápido break e daqui a pouco eu volto com mais Kiss Club e suas versões exclusivas.
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1: Kiss Club de volta com as versões exclusivas que você tanto ama. Agora a gente viaja para 2015.

0: Rock de Subúrbio, Garotos Podres, aqui no Kiss Club. Antes tivemos Sienna Root, diretamente da Suécia, com Coming Home, Zero com Formosa e abrindo tributo ao grande Vander Tafo, gravado nos estúdios da Kiss FM lá em 2015, com Me Dê Sua Mão. Você já sabe, né? 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Fica a dica aí pra maratonar no final de semana. Vamos de break, já já eu volto com o último bloco do Kiss Club.
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6: Kiss Club de volta com o último bloco. Agora a gente vai de Concrete Monkey.

0: Velvet Chains com Ghost in a Shell, fechando o Kiss Club de hoje. Antes tivemos Teorias do Amor Moderno, Matanza e Concrete Monkey. Eu vou ficando por aqui e na sequência vem o Rodrigo Branco com o Kiss.com para você pedir o seu som. A gente se vê na próxima quarta-feira às 22 horas com o Grand Prix, a voz do rock independente aqui na Kiss FM. Tchau, valeu, bom final de semana.
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3: 11:04, tá no ar a programação do ouvinte. Kiss.com, o último da semana. Quer participar e pedir seu som? Escreve aí no nosso WhatsApp pelo 11 998 87 4343. Você manda sua mensagem de texto, escreve o nome do som que você tá afim de ouvir, escreve o seu nome também, a gente vai selecionando. Quem sabe hoje a gente rola o seu som aqui. Lembrando que o programa vai até a meia-noite, então participa aí, beleza? Abrindo hoje com uma banda dos anos 90 que quase ninguém lembra, hein? Third Eye Blind.

0: Timber Ramones, fechando o primeiro bloco aqui da nossa programação do ouvinte. Participação no WhatsApp daqui, pedido do Éder Teixeira, do Rio de Janeiro. Ele disse: boa noite, Branco, manda aí pra gente Ramones Surfing Bird. Abraços, brother, né? Brother. Abraço aí, Éder, valeu pela participação. Também tivemos a participação do Renato de Osasco. Ele disse: eu gostaria de ouvir Bob Brown, Goes Down, Frank Zappa. Abraço a todos. Antônio Carlos de Flórida Paulista pediu Canos Silenciosos com Lobão. Agora eu sei onde fica a Flórida Paulista, 600 km da capital de São Paulo, não é? O Antônio Carlos comentou ontem no programa com o Thunderbird. E aí o Thunderbird falou: onde fica a Flórida Paulista? Eu falei: não sei, mano. É um bairro de São Paulo? Eu falei: não, acho que é uma cidade interior, mas a gente ficou na dúvida. Aí o Antônio Carlos depois mandou, né, que era 600 km. Eu falei: é longe. Aí o Thunder ainda comentou aqui, ó, acho que isso saiu na live, né? Acho que não saiu ao vivo, mas tá, deve estar no final da live. O Thunder falou: será que lá tem Everglades? Tem uns crocodilos? Aí falei: ah, não sei. Ele falou: é, entendeu? Trocadilho, Flórida Paulista, né? Porque lá na Flórida, nos Estados Unidos, tem os Everglades, um lugar onde tem muitos jacarés lá, né? Aligatores. Aí eu falei: é capaz. Ele falou: ah, é? Eu falei: é, porque fica perto do Mato Grosso do Sul, né? Ali já é a região do Pantanal. Acredito, né? Perto da fronteira já, não é? Posso estar viajando, mas eu acho. Aí a gente ficou dando risada, igual dois tontos. Mas é muito legal, quem ainda não ouviu o programa do Thunder, toda quinta-feira às 20 horas, a gente fica trocando uma baita ideia aqui durante uma hora, porque ele faz a seleção musical, enquanto as músicas estão tocando no rádio, a gente fica batendo um papo na live, né? Então é uma hora de resenha, e a gente vai passando de um assunto para o outro, e é sempre muito bacana. Aliás, ele fez uma outra pergunta: como chama quem nasce em Flórida Paulista? Eu falei: pô, não sei. Eu mandei uma improvisação aqui, não ficou muito boa, nem vou repetir. E a gente abriu aqui a sequência com um sucesso da década de 90, de uma banda pouco conhecida, né? Que é o Third Eye Blind, How's It Gonna Be. Claro que não é aquele super hits, né? Mas eu lembro que tocou bastante no rádio. Acho que devia ter clipe na MTV também, não me lembro, mas devia ter. Porque eu lembro que essa música tocou bastante no rádio. E normalmente nessa época eles lançavam clipe na MTV também, né? Enfim, foi o pedido do Leandro de Guarulhos. 11h21, voltamos já.
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0: Onze 24, estamos de volta.
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0: Uma sinfonia de destruição.

Sunken com The Coach, fechando o segundo bloco da nossa programação do ouvinte, a participação do Jailton da Mooca, belo. Também tivemos o pedido do Cristiano Fonseca, ele disse, boas, Flórida Paulista fica próxima à divisa com Mato Grosso do Sul. Foi o que eu disse, né? Exatamente. E ele pediu Mama Cedo com Metallica, comentou aqui, quem nasce em Flórida Paulista é floridense. Só que ele não mora lá, ele mora em Portugal, opa. Pois é, só tá consultando o Google, né? Teve mais gente aqui que confirmou esta informação pra gente. Que quem nasce em Flórida Paulista, então é floridense. Devia ser floridense paulista, não é? Completo com o nome completo, vamos dizer assim, gentílico, acho que se chama, né? Também foi mensagem aqui que mandou o André Siqueira.

0: Que mais? Ouvimos Megadeth com Symphony of Destruction. Participação aqui do Caio, que houve aqui no Japão. Veja só, aqui para variar no mundo todo, né? No Portugal, no Japão, tudo que é canto tem brasileiro ouvindo aqui. Também foi pedido aqui do meu amigo Fábio Bones, pediu um Megadeth. Fábio Bones trampando aí na noite, como eu. 11h41, intervalo, voltamos já.
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6: Simple Minds.

0: Cosmic Blues, coisa mais linda, né? A Janis Joplin é, não deixa de me arrepiar. Toda vez que eu ouço Janis Joplin, é o efeito mesmo. Como podia cantar desse jeito, né? Que voz maravilhosa. Mas não era só a voz, né? Era a interpretação dela. Ela botava a alma realmente, né, na música. Que mulher incrível. Para fechar aqui a nossa programação do ouvinte, a participação do Alberto de Paula, da Freguesia do Ó. Ele disse, boa noite, Branco, só curtindo a sua programação, a nossa, né? Dá pra tocar Cosmic Blues com a nossa digníssima Janis Joplin, muito obrigado. Também ouvimos Mirna Oil com The Dead Heart, pedido que veio da onde? Lá da terra deles, lá. A terra dos cangurus. Participação do Marcelo Paparelli. Marcelo Paparelli, vulgo Jaca Palladium. Agora não é mais, perdeu o vulgo, hein? O Marcelo Paparelli vivia na Austrália, né? Ou melhor, na Nova Zelândia, né? Ele vivia na Nova Zelândia. Então o apelido dele de Jaca Palladium. Vocês estão ligados, né? Acredite, se puder. E aí, agora ele mudou pra Austrália. E agora, então, você vai ser o canguru. Você vai ser o Indiana Jones. Não, não. Crocodilo Dundee. É, Crocodilo Dundee. Valeu, obrigado pela participação. Ele pediu justamente Mirna Oil, The Dead Heart. Tá ouvindo aqui lá na Austrália. E ouvimos ainda Simple Minds com Don't You Forget About Me. Participação de Tony. Tony tá em Itabuna, na Bahia. Um cheiro. Valeu, Tony. Desculpa a brincadeira aí. Meia-noite em ponto. Vamos fechando por aqui, então. Mais uma programação do ouvinte. Deixando aqui um pensamento profundo para vocês, a mensagem do Ed Ross, de Passo Fundo, no Rio Grande do Sul. O mais legal desse programa é isso, né? Porque a gente está se comunicando com Portugal, com o Japão, com a Austrália, com o Brasil inteiro, né? Já falei hoje de vários estados aqui participando. O Ed Ross, lá de Passo Fundo, tchê. Ele disse, buenas, meu parça branco, tenho aqui uma dúvida. Já que tu disse desta cidade, gostaria de saber quem nasce em Sorriso. É, ele colocou MG, mas acho que é MT, né? Seria Sorridente? Sem dúvida, né? Até porque é um lugar bonito demais. Com certeza quem nasce Sorriso é Sorridente. Fechou? Abraço pra vocês.
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2: Bora lá então começar mais um dia, iniciando o seu sabadão. Por aqui é Marcelo com você, o melhor do rock and roll depois do Rodrigo Branco. Seguimos até as 8 da manhã e nada melhor do que esse friozinho para curtir o bom e velho rock and roll e fazer subir a temperatura. A gente inicia com o som do Clash, Training Van.

0: Kizil Song Manic Street Preachers, Some Kind of Nothingness. Fechando esta primeira sequência da Madrugada Kiss de hoje, antes Cake Never Dare, Stereophonics, All In One Night, Echo the Bunnymen, The Game. Você confere agora Rory Gallagher, Shadow Play.
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0: Tiller's Will, Stuck in the Middle with You, fechando mais um bloco. Antes, Weezer, Big Me, Jim Blossoms, Follow You Down. Ligou o rádio agora? Prazer, eu sou Marcelo. Vamos juntos com o melhor do rock and roll até as 8 da manhã. Agora tem Yes, Lift Me Up.
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0: E ao som de Queens of the Stone Age, No One Knows, fechamos o primeiro bloco da madrugada Kiss de hoje. Antes, Skid Row, Sweet Little Sister, B-52's Ruin. Além do Whitesnake e o sucesso All I Want to, All I Need. Já já, depois do intervalo, tem Mina Oil, Beds Are Burning.
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0: Mais uma sequência, fechamos ao som de Extreme, Holy Hurted. Antes, Pearl Jam, Jeremy, Foster the People, Coming of Age, Bon Jovi, In These Arms. E aí, como tá sendo esse seu comecinho de sabadão? Você sintonizado aqui na Kiss. Este friozinho, bom e velho rock and roll, ajuda a subir a temperatura, né? Chegando agora, Journey, and We Want It.
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Clássico de 1970 de Led Zeppelin, Tangerine, fechando mais um bloco. Antes, Greta Van Fleet, You Are The One. Alice in Chains passou por aqui com

0: com o som do camaleão David Bowie, fechamos mais uma hora de Rock and Roll aqui na Kiss. Você ouviu Chance, antes som do Muse, Bliss, Killers, Human. Vamos fazer o seguinte, tomar um cafezinho, né, pra dar aquela esquentadinha, e a gente já volta ao som de Oasis, Hello.
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0: Pra que você ouve passado e presente em uma única só programação? Kaiser Chiefs, The Angry Mob pra fechar o bloco, antes 10,000 Maniacs, More Than This. De 1981, Blackfoot, Fly Away, ainda Stone Temple Pilots, Interstate Love Song. E a nossa viagem pelas ondas do rock and roll segue agora com Linkin Park, Breaking the Habit. Bom comecinho de sabadão.
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0: Na rádio que não deixa o rock sair de você, Don't Listen to the Radio. The Vines fechando a sequência. Antes Asia, Hit of the Moment, Incubus, Isadore. Seu sabadão tá apenas começando. A gente segue agora com Paul McCartney e Wings, Band on the Run.
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0: E o clássico Rainbow in the Dark fecha mais uma hora da madrugada aqui. Ouvimos Dio, antes Rush, Free Will, Audioslave, Doesn't It Remind Me, além da rapaziada do Offspring com You're Gonna Go Far, Kid. Uma pausa, já já a gente volta com muito mais rock and roll pra você. Então, ó, nem pense de mudar de canal.
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0: Madrugada 15, Lenny Kravitz, Can't Get You Off My Mind, pra fechar na sequência, o Vô Garotão do Rock. Antes, Rubastank, The Reason, Green Day, Revolution Radio. Quer mais rock? Bob Seger and Silver Bullet Band chegando com Still the Same.
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0: In My Head. Esse daí foi o Queens of the Stone Age pra fechar o bloco. Antes, parceria de Iggy Pop e Kate Pearson. Do B-52s, você ouviu Kent, Cedar e Emily, Broken, teve também o Morrissey, Irish Blood, English Heart. Agora vamos lá para 1972, Emerson, Lake and Palmer, From the Beginning.
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0: há muito tempo eu não ouço esse som. São Paulo, 365 para fechar a hora. Lembrando que hoje, às 16h, uma hora com o melhor do rock nacional, mais uma edição do BR Kiss. Antes, Cardigans, Love Fool, Supergrass, Alright. Intervalinho, na sequência, Chesswell, Flowers by the Dawn.
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0: gosta.
1: Fala a verdade, esse friozinho tá bom só pra ficar debaixo das cobertas, né? E claro, ligadinho aqui na Kiss. A gente ouviu Interrupters, She's Kerosene fechando o bloco antes e Nexus Afterglow. Passou por aqui ainda Silverchair, Anna Song, Open Fire. E o rock aqui não para, é um atrás do outro, Dire Straits, Tunnel of Love.
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0: Incisantes, Travis a Ghost, Def Leppard, We Belong. Agora do nosso acervo de 1976, Beckman Turner Overdrive Down to the Line.
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0: E o clássico do Marillion Cayley, fechando esta hora da madrugada. Kiss, antes Kansas, Dust in the Wind, Kiss, God Gave Rock and Roll to You Too, além do Helicopters, Everything's on TV. Depois intervalo para abrir a última hora da madrugada Kiss de hoje, som do Social Distortion, Story of My Life.
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0: Ligou o rádio agora, por aqui é Marcelo com você, o melhor do rock and roll, iniciando mais um dia. Fechamos o bloco com Temple of Love, do Sisters of Mercy, de 1992. De 96, Metallica, Mama Said, ainda The Calling, Wherever You Go. Google Dolls passou por aqui com Here's Gone. Na sequência estão Temple Pilots, Between the Lines.
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0: E é sempre bom a gente revisitar o passado, né? Em 1972, o camaleão David Bowie e Ziggy Stardust fechando o bloco. Antes, Tina Turner, I Don't Wanna Lose You. Noel Gallagher, Hit of the Moment. Agora tem Iron Maiden, Fear of the Dark.
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0: E com Spy vs Spy, Clarity of Mind, fechamos a Madrugada Kiss de hoje. Antes, Muse, Get Up and Fight, além dos italianos do Måneskin, The Loneliest. E assim, a gente encerra a Madrugada Kiss, que tá de volta amanhã a partir da meia-noite. Mas ó, vou tomar um café, dar aquela espreguiçadinha de costume, e a gente já volta com mais 2 horas e o melhor do rock and roll, iniciando o seu dia.
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0: Olá, seja bem-vindo, seja bem-vinda. Prazer, eu sou o Marcelo, vamos juntos até as 8 da manhã com o bom e velho rock and roll. E a gente abre a hora ao som de Bon Jovi, Living on a Prayer.

0: Esta meia hora você ouviu Whitesnake, Too Many Tears, Mina Oil, Beds Are Burning, Oingo Boingo com Stay, Faith No More, Last Cup of Sorrow. Sua manhã está apenas começando. E aí, como tá o clima na sua cidade? Intervalinho e na volta tem Kiss, I Was Made In For Loving You.
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0: E com o Baraka Palmer, fechamos esta hora. Você ouviu Another Way, antes The Doors, Touch Me, além de Echo the Bunnymen com Bad Bugs and Belly Who. Na volta do intervalo tem Hoodoo Gurus, Come Anytime.
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Lembrando que hoje, às 16h, você confere uma hora com o melhor do rock nacional, é o BR Kiss. Você ouviu, fechando o bloco, Camisa de Vênus, Sol Fim, antes Wizard, Island in the Sun, Foster the People, Pump It Up Kicks. Você confere agora a som do live top.

0: É o som de James Brown. Lembra do filme Good Morning Vietnam com Robbie Williams? Essa música é quando ele fazia as suas transmissões radiofônicas no filme para informar tudo que estava acontecendo na guerra. Antes, Nexus Never Tear Us Apart, além do live com o Top. Depois do intervalo, Kings of Leon Around the World.
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15, o som de Bad Religion, Infected, fechando a sequência. Antes, som do The Uncertain Smile, além do The Boss Bruce Springsteen com Born in the USA. E assim, eu, Marcelo, vou ficando por aqui. Desejo a você um excelente sabadão e a gente se fala logo mais à meia-noite com mais uma edição da Madrugada 15. Mas antes, ó, vou deixar minha saideira pra você.

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0: 8:15 aqui na Kiss. Você acabou de escutar Brider com a banda. Uma banda que é difícil de falar assim, sábado de manhã, brisado de sono ainda. Railway Children. Railway Children fazendo Brider. Teve também Pretenders da Chrissy Hynde com Back on the Chain Gang. Teve Kaiser Chiefs com Ruby e abrimos com Dishwalla. Charlie Brown's Parents. 8:16, e aí, já acordaram? A Eliana Menezes já falou que já tava me esperando aqui, ó. Bigodinho de gênio, já estamos por aqui também. Bom programa e erro. Ah, Eliana, por falar em erro, daqui a pouco, às 10 horas da manhã, vai ter sabe o quê? Às 10 daqui. Então se preparem, porque hoje, deixa eu ver aqui o primeiro lugar, e não dá pra ver agora. Se preparem, porque logo mais tem às 10 da Kiss, a partir das 10 da manhã, e às 11 horas tem a Batalha do Rock. 8:16. Cadê? Cadê a vinheta? Ih, tô falando, é pra começar é assim mesmo.
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0: Ah, sim, agora sim. Stereophonics fazendo Dakota. Vai. Bom dia.

0: O Queen na Kiss fazendo One Vision. A gente ouviu também Stereophonics com Dakota. 8 horas e 26 minutos aqui na Kiss FM.
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0: Vambora então, deixa eu ver quem tá por aqui comigo aqui no WhatsApp. Olha aqui, ó, a Mari lá de Jundiaí já tá por aqui também. Mari, um beijo pra você, bom dia. Bom dia, Babu Bigodinho de Chihuahua. Ontem, quando se despediu do Bruno, você bem que avisou que hoje às 8 iria se atrasar. Ou é sinceridade ou poder paranormal. Ai, vocês são terríveis. Quem mandou essa daqui, deixa eu ver o nome dele, o Nando, Nando Cartola. É, Nando, a gente já fala real já, né? Tá numa idade que tem que falar real. O Daniel falou assim, ó, fala Babu, bom dia, acordado é um termo forte demais. Depois do café, aí sim, abraços e bom horário. Obrigado, viu, Daniel? Obrigado pela companhia. Augusto Freire tá por aqui também. Ah, ele já tá falando aqui da música nova do Peter Frampton. Tô adorando isso, sabia? Ô, Augusto, legal, hein? Vou avisar aqui, será que já tem na programação? Já rolou aqui? Eric Barros tá por aqui também. O Eric Barros, pra quem não tá lembrado, ele é o sósia. É o sósia do Axl Rose. Lá do Rio de Janeiro, falou que tá aqui em São Paulo. Ô Eric, grande abraço pra você. Ele parece mesmo, rapaz. Já veio aqui no estúdio da rádio, parece o Axl. Alexandre Dog Walker tá por aqui também, lá de Interlagos. Falou, tô indo pra fisioterapia na companhia do bigode mais style do rádio. Quero meu erro hoje. Alexandre, logo mais errou a partir das 10 horas. Já tô sabendo que vai ser um festival de erro. Sabe por quê? Olha, acabei de ver a banda que tá no primeiro lugar. Vocês vão errar, todo mundo vai errar hoje. 8h30 em ponto aqui na Kiss. A gente vai com Fine Young Cannibals. Fazendo Elvis. Suspicious Minds.

Dire Straits fazendo Walk of Life. Antes teve uns e outros com carta aos missionários. Que mais eu toquei aqui? Toquei o Fine Young Cannibals. 8 horas e 43 minutos. Bom dia, Babu. Manda um abraço pro Javali no Parque da Aclimação. Ô, Javali, grande abraço pra você aí, tá aí na Aclimação. Conheço bem o Parque da Aclimação, bonito. Quem mais tá por aqui? Deixa eu ver, mandou mensagem. Bom dia, El Bigodon. Ixi, é o que ele falou. Com essa sequência, só uma gelada. Que é isso já? É o francês lá de Uberlândia, em Minas Gerais. Ô, francês, grande abraço pra você. Obrigado pela participação. Eu acho que é Francis. Eu coloquei um acento circunflexo aqui sem querer. É Francis. Uberlândia, Minas Gerais. O Renato da Penha tá por aqui também. Ah, ele mandou aqui uma música. Se eu conheço essa música, No No Song. Sim, não é exatamente um plágio, né? O Raul se inspirou. O Raul se inspirou nessa música, viu, Renato? O Renato da Penha, obrigado aí, meu irmão. DDD 24, vamos ver de onde é. Bom dia, Babu. Eu tô tomando aquele café reforçado com a minha gata, Joana, diretamente de Caxambu, em Minas Gerais. Fabiana e Joana, grande beijo pra vocês, tá bom? Olha o café da... Ah, não. Mandaram foto. Ai, que sacanagem, vocês são terríveis. O Rodrigo de Garaçu, que é interior de São Paulo, falou que tá organizando a Carioca Barbearia B014 pra começar a atender. Ô, Rodrigo, bom trabalho aí pra você, tá bom? Na Carioca Barbearia. Lá em Garaçu do Tietê. Que legal, quanta gente participando. Eu achei que vocês estavam tudo dormindo. Olha aqui, ó, Freguesia do Ó já tá na escuta. Tô curtindo essa trilha, o Alberto de Paula. Alberto, grande abraço, obrigado pela companhia, viu, meu irmão? Vambora! 8 horas e 44 minutos, vou rolar agora o Alabama Shakes. Alabama Shakes da Brittany Howard. Como eu adoro essa garota, ela no palco, a voz dela, a atitude, ela é demais. Don't wanna fight.

Goo Goo Dolls fazendo Iris. Antes teve Alabama Shakes com Don't Wanna Fight. E também Dire Straits com Walk of Life. 8 horas e 56 minutos, nossa, essa sequência. Ah, teve também Joan Jett and the Blackhearts com Crimson and Clover. Que brisa. Bom dia, Babu. Manda um beijo pro meu amor Rodrigo, a Ângela de Americana. E eles mandaram uma foto aqui, ó. Estão os dois no carro passeando. Já um beijo pros dois, tá bom? Ângela e Rodrigo lá de Americana. Despediram Dire Straits. Acabei de tocar o Dire Straits. Olha aqui, ó. Esse número aqui vem do estrangeiro. Fala, Babu. Viajando do Porto pra Lisboa. 3 horinhas de estrada curtindo a Kiss FM. Não deixe o rock sair de você. Família Abelã. O Edu, a Camila, Henrique e Bernardo. Lá em Portugal, viajando do Porto para Lisboa. Que legal, isso a gente vai chegar junto, então. Quando eu estiver acabando o horário aqui, vocês estão chegando em Lisboa, que legal. Manda uma mensagem para falar que foi tudo bem, tá bom? Grande abraço para a família Abelã. Olha aqui, aloha, buenos dias ao nível do mar numa Ilhabela. O Robson Longboard tá lá em Ilhabela, que legal, hein? Quem mais tá por aqui? Deixa eu ver, Janaína aqui de Guarulhos. Ela falou, programação biscoito fino, hein? Feliz sábado por aí. Obrigado, Janaína, pra você também. Quem mais tá por aqui? Vanderlei. O Vanderlei falou assim, ó. Grande Banu. Ih, Vanderlei não acordou ainda. Saudades do amigo. Tô aqui curtindo a Kiss na minha incomparável Osasco. Ó que legal, Vanderlei Frari Júnior. Grande abraço pra você e sua família, tá bom? Bom dia, Babu. Manda um oi pra Astrid. Astrid já acordou? Astrid e Jordana escutando, mãe e filha escutando juntas a rádio. 8h58, ixi, já? Vamos fechar com o Chili Peppers fazendo o Higher Ground. Que é isso? Vai achando.

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1: 9:04 aqui na Kiss FM. Já daqui a pouco, a partir das 10, você está sabendo, né? Vai rolar às 10 da Kiss, então fica ligado. Já sei qual a banda de... Não vou falar nada, senão vocês falam, delivery, nada disso. Daqui a pouco, às 10 horas da manhã, às 10 daqui, fica ligado. O Alípio tá lá em Umuarama, no Paraná. Umuarama, no Paraná, ele falou, vai ter tomolho errou hoje? O Alípio vai sim, logo mais a partir das 10 horas da manhã, tá bom? Quem mais tá por aqui? Deixa eu ver quem mandou essa mensagem. Foi o Edson Guerini. Ô Babu, manda um salve pra todos os gazistas de São Paulo. Edson do Sacomã. Ô Edson, o que vem a ser um gazista? Pergunta honesta, séria, eu não sei mesmo. Desculpe a minha ignorância. Fala Babu, aqui é o carro de resgate 03 da Copa Truck, diretamente do autódromo de... Olha! Diretamente do autódromo de Interlagos. Que legal isso, Saporito, PC Saporito mandou essa mensagem aqui. Rui Marink PC, carro de resgate 03 da Copa Truck. Bom trabalho aí pra vocês, tá bom? Quem mais tá por aqui, ó? Bom dia, no friozinho de Mairiporã. Conheço Mairiporã, tem uma represa bonita. Aí falaram o seguinte, ó. Bom dia, no friozinho de Mairiporã, vendendo aqui nossos pães artesanais na Estrada da Roseira. Os três primeiros... Olha aqui, ó. Os três primeiros que chegaram e falaram que estão escutando aqui, o café é no Vasco. O Marco Antônio e a Margarete com som no talo. Legal, bom trabalho aí pra vocês. Escutaram, né? Você tá aí perto da Estrada da Roseira? Tô escutando aqui, já ganhou aquele moca. Ganhou aquele café. 9:06. Agora a gente escuta. Olha como a gente começa essa hora. Biscoito fino do Heart. Barracuda.

0: Sabe quem é esse? O Morrissey fazendo Knockabout World. Teve também Strokes com Last Night e teve Heart com Barracuda. 9h17, quem tá por aqui no WhatsApp? Deixa eu ver aqui. Olha aqui, ó. Cliquei no aplicativo sem pretensão e escutei o assobio mágico na vinheta. A Silvana lá de Santos. Um beijo, Silvana. Obrigado pela participação. Bom sábado pra você também. Quem mais tá por aqui, ó? Professor Marlon lá de Itaquera, corrigindo as provas. Mas com você nessa manhã de frio. Eu tô marcando com o César e o Guilherme pra gente ir lá na Tonal Discos. Ô, Marlon, obrigado, viu, meu irmão? Vai ser bem recebido. Hoje tô lá às 2 da tarde. Grande abraço, obrigado pela mensagem. Ah, tem alguém aqui que me conhece, ó. Salve, Babu, surfista de ondas grandes. Abraço, Márcio Raulino, família Raulino. Grande abraço pra vocês, saudades. Tô indo andar de carrinho de rolemã com a molecada, o Romilson lá de Sapo. Olha o carrinho de rolemã do Romilson. Esse é profissional, hein? Tá sendo levado pra um Volks, um Fusca. Romilson, bom passeio pra você. Qualquer dia eu vou andar de carrinho de rolemã aí com vocês em Sapopemba. 9 horas e 18 minutos aqui na Kiss.
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0: Olha aqui, essa música, ai, sempre que toca, emoção rola. Lynyrd Skynyrd, Simple Man.

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7: Nove e meia aqui na Kiss, meia hora pra começar às 10. Às 10 da Kiss, o ranking das pepitas que vocês escolhem em nossas redes sociais. Teve alguém que falou assim, ó, salve Babu, eu liguei o aplicativo e pensei que tava atrasado pras 10 da Kiss. André Boschetti lá de Ibitinga, André, grande abraço pra você, bom dia meu irmão. Priscila e Bárbara, mãe e filha também, escutando aqui juntas. Aí falaram assim, adoro passar o fim de semana com a sua energia. Obrigado, um beijo para as duas, Priscila e Bárbara. Bom dia, Babu, show de bola a programação, animando o Sábado Cinzento. Beijo do casal Ana e Júnior. Ana e Júnior, um beijo para vocês também, obrigado pela companhia. E tem gente trabalhando também, ó. Bom dia, Sorocaba. Estamos de plantão hoje no escritório de advocacia, Márcio, Sérgio e Muriel. Trabalhando internamente e nos prazos dos processos e escutando o que sempre. Legal, obrigado Márcio, obrigado pela mensagem, pela audiência. Bom trabalho aí pra vocês. Vambora daqui a pouco às 10 da 15, enquanto isso. Olha que Barão Vermelho fazendo meus bons amigos.

Bekir fazendo Close to Me. Oingo Boingo com Not My Slave. Teve também Barão com Meus Bons Amigos. Olha aqui, ó, mensagem da Antônia Bonfim, lá de Guarulhos. Babu, hoje faz um ano que tive minha última crise de epilepsia. E você nem faz ideia de como tô feliz com isso. Que legal, Antônia. Que boa notícia pra gente nesse sábado. Começar o sábado com boas notícias é demais. Muita saúde pra você, tá bom, Antônia Bonfim? E daqui a pouco, ela pediu pra tocar Van Halen. Daqui a pouco tem Van Halen nas 10 da Kiss. Não é o primeiro lugar? Já falei que vai ter Van Halen. Não é o primeiro lugar, mas vai ter Van Halen, tá bom, Antônia? Sônia Coqueiro tá por aqui também, de São Bernardo do Campo. Oi, Sônia, tudo bem? Beijo pra você também. Teve alguém que falou que a música do Oingo Boingo é o toque do celular dele, o Eduardo da Silva Chagas. Quem mais tá por aqui, ó? Meu brother, beleza? Dá um salve pra galera do rock, eu tô aqui em casa. Ah, tá puxando um supino junto com o filho. Ele e o filho, o Richard e o Irã. Olha, fazendo lá a musculação, fazendo ginástica. 9:45, vambora que daqui a pouco tem as 10 da Kiss. Enquanto isso, vai, vai achando.

0: tradução do nome dessa música. Por que você só me liga quando tá Ben Johnson? Arctic Monkeys aqui na Kiss. Why do you only call me when you're high? The Clash com Should I Stay or Should I Go? E teve também Smashing Pumpkins com Today. 9h57 vai começar depois do break o ranking das pepitas, às 10 da Kiss.
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2: Tá no ar 10 horas em ponto, às 10 da Kiss. A partir de agora, camiseta da Kiss, camiseta bonita. Manda mensagem, nome completo, o RG e o tamanho da camiseta, já tá concorrendo. E é claro, vai ter que tentar em vão. Vai ter que tentar em vão acertar o primeiro lugar de hoje das 10 da Kiss. Pessoa britânica que começou atividade na década de 70. Mas foi nos anos 80 mesmo... Anos 80 mesmo que ele alcançou grana, fama e mulheres. Quer dizer, mulheres não sei, tô inventei aqui, mas grana e fama ele conseguiu. 998874343. Manda sua mensagem, já tá concorrendo a camiseta da Kiss. Já tem até mensagem aqui, ó. Bom dia, Babu, já tô ligado na Kiss esperando às 10. Pra ver se eu recebo o meu erro. O Carlos lá de Guaianazzi já começou tomando o erro. Olha, tem alguém que tá completando 45 anos de casado, a Irani Toso e o José Antônio de Moraes. Um beijo pra vocês, tá bom? Meus parabéns. O Renato também de Colombo já tá na escuta. Tá na escuta o Renato de Colombo, nem mandou ainda o primeiro lugar porque ele não sabe. Um inglês em primeiro lugar que começou a carreira na década de 70. Como se diz nas ruas, poucas ideias. Number 10. Olha aqui quem chegou em décimo lugar. Love Walks In, o Van Halen abrindo as 10 da Kiss. Seja bem-vindo, você tá em casa.

Eu adoro falar no ano de lançamento dessa música dos Stones. 2026. In the Stars, que é isso? E Van Halen abriu hoje às 10 da Kiss com Love Walks In. 10 e 11, olha aqui, ó. Bom dia, Babu, por aqui no Manaus e por aí. No Manaus, uma gíria das antigas das ruas. Quem usava muito essa gíria era o Jô Soares. Tudo no Manaus. Aí a Vanessa Raizel e o marido Paulo César falaram assim: o palpite de hoje é Mr. Elton John, a lenda viva. Tomou-lhe um erro. Não é Elton John, no entanto, é um Patrício. Um conterrâneo de Elton John, por assim dizer. Começou a atividade na metade da década de 70 e esse rapaz, essa pessoa que tá em primeiro lugar, ai, falei rapaz, essa pessoa que tá em primeiro lugar, tinha uma vida, digamos assim, bem agitada. Quase morreu algumas vezes. Uma vez pelo uso exagerado do produto, acidente de... que isso? Sofreu acidentes automobilísticos? Motoblístico. 10 horas e 12 minutos, quem mais tá por aqui? Tem alguém achando aqui que eu já entreguei. O Marcão de Guarulhos falou que entrega rápida, o primeiro lugar é Tears for Fears. Nada, tomou-lhe o erro. Ninguém vai acertar. A Thaís de Aqueta tá por aqui e falou assim, ó, não faço ideia quem é o primeiro lugar, mas quero a camiseta. O Thaís tá concorrendo, tá bom? A Reca também já ligou o rádio, tá escutando aqui diretamente da Bahia. Um beijo, obrigado pela participação, Reca. Teve alguém que falou assim, ó, começamos bem com Van Halen, a Valéria Sossai, da Vila Isolina Mazei. Vou chutar o primeiro lugar, Elton John, chutou errado, tomou-lhe o erro. Number 8 chegou hoje, som do surf lá da Austrália, Minayoyo com Forgotten Years.

O Living Color em sétimo lugar, fazendo o tripe aqui nas 10 daqui. E antes teve Midnight Oil com Forgotten Years. 10 horas e 23 minutos, João Fernandes, que tá lá em Recife, Pernambuco. Fala sério, babu, depois desses deliveries não tem erro. O primeiro lugar é do Peter Frampton, a música Breaking All the Rules. Acertei desde a primeira dica. Cê tomou-lhe o erro desde a primeira dica. João Fernandes, grande abraço, obrigado pela participação aqui nas 10 da Kiss. Lá do Recife, Pernambuco, a gente vai pra Ceilândia, Distrito Federal. Bom dia, babuzão. Patrícia Marques aqui de Ceilândia. Programação de sábado, só o ouro. Como a gente fala aqui no Distrito Federal, só chinelada na orelha. O primeiro... Ah, não acredito. A Patrícia Marques, lá em Ceilândia, ela acertou o primeiro lugar. Chegou pra estragar a brincadeira. Patrícia Marques, um beijo pra você. Obrigado pela participação. Ela pesquisou no chat GPT. Bom dia, babu, bigode de bode. Ai, vocês são terríveis. Leandro e meu pai caô em Monte Azul Paulista. O cantor de hoje, George Michael. O dia que a gente vier em São Paulo, a gente vai conhecer sua loja, Atonal. Abraço, ótimo final de semana pra você e família. Leandro, caô, grande abraço pra vocês. Vou receber com muito prazer vocês lá, tá bom? Inclusive hoje, logo mais às 2 horas, vou estar por lá, hein? O Jobe já tá lá, a loja já tá aberta, mas às 2 horas eu tô lá, vou fazer um som lá hoje. Elissa, de São Paulo, falou, o Rafael disse que o primeiro lugar... Ixi! Quem é o Rafael, Elissa? Ele acertou o primeiro lugar. Década de 70, esse cara começou sua carreira. Rapaz agitado, como eu disse, teve problema com o produto. Acidente, também sofreu um acidente. E nessa época ele tava gravando um videoclipe quando sofreu o acidente. Mesmo assim, ele foi lá, tal. Que mais? Ah, ele quase foi... Ele quase foi o vilão de um filme de muito sucesso em Hollywood. Hollywood. Ó, quem tá por aqui também mandou mensagem, o Billy. O Billy falou o seguinte, babu, esse cara que tem em primeiro lugar é o meu ídolo. Olha, é o ídolo do Billy. E ele falou, é o Elton John. Tomou-lhe o erro. Number 6. Number 6, nossa, olha quem chegou.

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8: Dez horas e 33 minutos aqui na Kiss FM. Teve alguém que foi muito sucinta aqui, a Gisele. A Gisele falou assim: oiê, acho que é o Ozzy. Gisele, tomou-lhe o erro. Quem mais tá por aqui? Oi, povo lindo da Kiss e Babu. Ué, ela me tirou. É a Zilda lá de Poá. E ela falou: o primeiro lugar de hoje é tal. E depois ela falou assim: acertei. E acertou mesmo a Zilda. Acertou o primeiro lugar esse britânico que começou a carreira na década de 70. Bom dia, Babu, bigode do fio de lã indiano. Indiano. Como queria tomar um erro, mas tenho certeza que hoje não. Com certeza é o Ozzy. Thiago Damiani tomou-lhe o erro. Edu François, direto de Brasília. Babu do Sabadão Nublado. Bom dia, meu irmão. Sei lá quem é. Ixi, tá bem Johnston. Acordou agora Edu François. O Delson do Ipiranga tá por aqui e falou: é. Ixi, acertou o Delson. Bom, eu também dei várias dicas, eu falei que esse cara, muito sucesso nos anos 80. E problemas também, quase morreu algumas vezes. Uma vez teve um acidente de motocicleta. Ai, ai, ai. Teve também. Ai, abuso do produto. Quem mais tá por aqui? Peraí. O Wagner, aqui de São Paulo, capital, falou assim, ó. Eu não sei quem é, mas ajuda a gente. Ah, ele quer escutar New Mother Army. Ô, Wagner, valeu pelo pedido aí, meu irmão. Bigodinho de cafifa mexicano. O Cássio mandou aqui, ele falou, o primeiro acertou. Ixi, agora o Google tá cantando.
9: Number 5.
8: Number 5 na metade das 10 da Kiss. Ixi, vai.

quarto lugar, o U2 fazendo Mysterious Ways. Em quinto, teve Iron com Wasted Years. 10 horas e 44 minutos. Deixa eu ver se vocês estão acertando o primeiro lugar. Bom dia, Babu. Ixi, ele falou assim, ó, fala que eu errei, fala. Ele tá bravo, o Rogério de Mauá, e ele acertou hoje o primeiro lugar. Acho que foi a primeira vez que ele acertou. Ô, Rogério de Mauá, grande abraço pra você, obrigado pela participação. Nossa, olha aqui, ó, bom dia, bigodinho mais lindo do mundo. Ai, ai, ai. A Rejane Machado tá por aqui. Ela falou, só achei o Graham Bonnet, Ace Rainbow ou David Crosby. Sei lá quem é, Babu. Tomou-lhe o double, errou, Rejane. Obrigado pela participação aqui nas 10 da Kiss. Bom dia, Babuzito, quem tá falando? Deixa eu ver quem tá falando aqui, ó. Cadê a mensagem? Quem tá falando é o Douglas Minelli, de Guarulhos. Tô ouvindo rádio com a minha esposa Gisele e a filha Camila. O primeiro lugar de hoje ficou... Ixi, a família acertou hoje. Obrigado pela participação, Douglas, Gisele e Camila. A família toda escutando as 10 da Kiss, fico feliz demais. O Daniel da Zona Norte tá por aqui também, falou minha primeira participação e acho que... Primeira participação nas 10 da 15 já acertou? Alguma coisa tá errada. Ó, pra quem não sabe ainda, ele começou a carreira, as atividades na década de 70. Pesquisou no Google o Daniel da Zona Norte. Década de 70 ele começou a carreira, mas nos anos 80 foi aquele sucesso inacreditável. Tanto que esse sucesso veio junto com excessos. Excesso de substâncias. Eu tô até vendo uma foto dele aqui em 1984. Que isso? Pela foto já dá pra ver que ele tá, como se diz nas ruas, mordendo rolimã. Tá com a boquinha da Nike. 10h46. Ai, vocês são terríveis, vou dizer. A Mônica de Santo André falou assim, o cantor de hoje... Nossa. Aí depois ela falou assim, a Mônica, tudo que eu faço ouvindo a Kiss. Nossa, que demais esse slogan. Tudo que eu faço ouvindo a Kiss. A Kiss não, a Kiss. 998874343, manda sua mensagem, a gente vai fazer o pódio agora. Dá tempo de concorrer a camiseta ainda bonita da Kiss. O Gerson falou assim, ô Babu, hoje você tá meio rebelde, não deu dicas? Não, não tem dicas, hoje estou rebelde, yeah. 10h47. Number 3. Terceiro lugar chegou o Fufa fazendo These Days.

Esse é o segundo lugar de hoje das 10 da Kiss. Alanis fazendo You Oughta Know. Como gosto de Alanis. E terceiro teve Foo Fighters com These Days. Fala, Babu, manda um abraço pra mim, pra minha namorada Eva Siva. O Valcar lá de Belo Horizonte, tá ele e a Eva. Primeiro eles acharam que era Phil Collins, aí tomaram o erro. Aí depois falou, Babu, entrega mais que o iFood. Billy Idol. Ué, como é que vocês sabem? Hoje nem teve delivery nem nada. Quem mais tá por aqui? Deixa eu ver, ó. O Douglas, não, o Douglas já foi. Bom dia, muito bom ouvi-lo nessa manhã. O primeiro lugar de hoje é o loirão Billy Idol. Luciana Carvente, lá de Santo André, acertou. Acertou o primeiro lugar, começou a carreira em 1974, rapaz danado. Quase morreu algumas vezes, uma vez foi um acidente de moto. Quase subiu o Billy Idol. 10 horas e 56 minutos, o primeiro lugar de hoje. Mas antes quero ler a mensagem aqui, ele falou, fala doutor. Adoro quem fala doutor. Fala doutor, eu sou Wesley de Óbidos, no Pará. É o Billy Idol. Wesley Gobatti acertou o primeiro lugar de hoje das 10 da Kiss. Number 1. Loirão Billy Idol fazendo Rebel Yell. Vai.

0: Barreirão, hoje em primeiro lugar nas 10 da Kiss. Billy Idol fazendo Rebel Yell. Você viu Billy Idol, rapaz? Ele era, hein? Era agitadão, ainda bem que tá. Assisti o show dele o ano passado, tá bem. Certeza que tá fazendo ginástica hoje em dia. Billy Idol, primeiro lugar, fazendo Rebel Yell. Geraldo Silva Almeida, final do RG 4723. Ô Geraldo, 5 dias úteis, você passa aqui a partir de segunda-feira, tá bom? Avenida Paulista, número 2200, 15º andar. Muito obrigado pela participação de todos. Ó, mas não saiam daí, porque é o seguinte, daqui a pouco, depois do break, na sequela, como se diz nas ruas, começa a Batalha do Rock.
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0: 11 horas e 5 minutos. Seja bem-vindo, seja bem-vinda à Batalha do Rock. Antes de começar a batalha, a primeira batalha, estou prevendo manifestação na Avenida Paulista. Antes de começar a batalha, presta atenção você, principalmente que você que está na região da Guarapiranga. 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AutoZone, peça para quem entende. 11 horas e 7 minutos, começou a Batalha do Rock.
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0: Presta atenção, porque eu duvido que vocês não vão ficar em dúvida. A primeira banda, a BC, vou chamar de BC, Batalha dos Covers. Metallica com Whiskey in the Jar. Uma música do folclore irlandês, só que muito popularizada pelo Thin Lizzy. Metallica com Whiskey in the Jar. Aí você deve estar falando assim, que isso, Babu, quem vai ganhar do Metallica? Quer dizer, quem pode concorrer contra o Metallica? Sabe quem? Ai, ai, ai. Já se ligou quem é? Motorhead fazendo Heroes de David Bowie. Ai, que é isso? Ai. Metallica fazendo Whiskey in the Jar. Música do folclore irlandês, traduzindo, uísque no jarro. Que país. Metallica com Whiskey in the Jar ou Motorhead com Heroes? Outra camiseta bonita da Kiss. Manda mensagem aí. Metallica fazendo Whiskey in the Jar. Música do folclore irlandês, traduzindo, uísque no jarro. Que país. Metallica com Whiskey in the Jar ou Motorhead com Heroes? Outra camiseta bonita da Kiss. Manda mensagem, nome completo, RG e tamanho da camiseta já tá concorrendo. Mas vai ter que passar por isso. Escolher entre Metallica ou Motorhead. Ai, ai, ai. 11 e 8, enquanto você se decide.
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0: Ó, quem tá chegando aí. Tears for Fears fazendo Break It Down Again. 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

0: Rudo Gurus aqui na Kiss fazendo Another World. E antes teve Tears for Fears. 11:16 tá pegando a batalha. Olha o sábado que tá acontecendo nesse WhatsApp. A Elvira de Campinas mandou bom dia e falou Metallica na cabeça. Lê minha mensagem, poxa. Campinas na audiência e é Metallica. Elvira Kinect de Campinas. Escolheu Metallica. Aí a gente vai pro Rio de Janeiro, onde tá o Leandro Pedrosa. Pesadíssima essa batalha. Amo as duas versões. Hoje fico com Heroes do Motorhead. Ele disse bem, ele disse hoje ele tá afim de escutar Heroes com Motorhead, mas gosta das duas. Esse é o clima da batalha. Esse é o espírito, como diria Chico Xavier. Mestre Babu, homem do bigode tirolês. Não tem como não ser Metallica. Eduardo Carose, aqui de São Paulo. Batalha praticamente empratada. Empratada não, empatada.
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0: A banda 1, Metallica, fazendo Whiskey in the Jar. A banda 2, o Motorhead, fazendo Heroes. Nossa, que sujeira nessa guitarra, nas duas. Presta atenção, Metallica com Whiskey in the Jar. O Motorhead com Heroes. I 998874343. Lembrando que tem a camiseta. Camiseta bonita da Kiss. Manda mensagem, quero saber o que vocês estão falando. Teve alguém que falou Babu bigodinho de imperador chinês. Falsificado do Paraguai. Ai, olha quem mandou essa daqui. O João Henrique, motorista de aplicativo, lá de Guaianazes. Ele falou, amo Metallica, mas vou de Motorhead hoje. Olha, as mensagens têm chegado assim, né? É, porque a batalha é isso. Hoje, às vezes, você tá afim de escutar mais o Motorhead. Obrigado, viu, meu irmão? João Henrique. Teve alguém aqui que colocou, ó, Fabi e Bila, de Santo André. Batalha do Rock, Metallica. O casal escolheu Metallica. E você, prefere Metallica? Ou vai fechar com Motorhead? Ah, esqueci o botão aqui. De novo, pra ficar legal. Metallica? Ou Motorhead? O telefone pra você que esqueceu. 998874343. Echo and the Bunnymen. The Cutter.

0: 23, acabou a primeira batalha do rock. Echo and the Bunnymen fazendo The Cutter. E a primeira batalha entre Metallica e Motorhead acabou. Já era, como se diz nas ruas. Mio. Muitos votos. Vou até ler mensagens aqui porque tá demais hoje aqui. Olha aqui, ó. Essa versão do Motorhead é a coisa mais linda, mas vou de Metallica. E a Priscila. A Priscila, ela adora. É verdade. Tudo tá acontecendo isso hoje aqui nas mensagens. A pessoa gosta da banda, mas hoje quer escutar a outra. Jô Petri de Lontras, Santa Catarina. Santa Catarina, não. Catarina. Metallica, né? Jô, obrigado pela participação, Jô Petri. Aí teve alguém que falou assim, ó. Babu, meu surfista barra apresentador predileto. O Carlos falou Banda 2. O Carlos escolheu Motorhead. Acabou a primeira batalha. Nossa, prevejo manifestação na Paulista. O Manuel de Jacutinga, em Minas Gerais, também falou assim, gosto das duas, mas hoje vou de Metallica. O José Carlos, aqui de São Paulo, falou Motorhead, sem dúvidas. Teve alguém aqui, o Turina, aqui de São Paulo, falou assim, ó, ô Babu, bom dia. Essa até o James Hetfield votaria Heroes com Motorhead. É a versão com mais energia interpretativa que fizeram desta música. Entre parênteses, depois da original, é claro. A original de David Bowie, o mestrão. 11h20, quase caí da cadeira. 11h24. Antes de tocar a música vencedora da primeira batalha, vou começar a segunda, mas antes tenho que contar uma breve história. É bem breve mesmo. O Ramones nunca perdeu na Batalha do Rock. Você que está escutando pela primeira vez a Batalha do Rock, já aproveito e convido todos os dias a partir das 11 horas da manhã aqui na Kids. Já tem um ano, eu acho, o programa e Ramones nunca perdeu. Hoje, com vocês participando no final de semana, vou colocar à prova de novo a invencibilidade de Ramones. Tô tentando tudo. Olha aqui, ó. 11h26...
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0: 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Ramones, claro, fazendo China is a Punk Rocker. Ai, ai, ai. Você prefere Ramones fazendo China is a Punk Rocker? Vamos ver como vai ficar hoje. A banda que vai disputar, tentar tirar a invencibilidade de Ramones? Ih, chegou de avião. Ai, ai, ai. Beatles com Back in the USSR. Nossa. Será que hoje fica pequeno para Ramones, como se diz nas ruas? Ramones, de novo, Ramones, China is a Punk Rocker. Ou Beatles com Back in the USSR. Ai, a Batalha do Rock deixa a gente assim. Deixa a gente nesse mindfuck.
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0: 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Um pouco de mistério e suspense para revelar a vencedora da primeira batalha do dia entre Metallica e Motorhead. Quem você acha que levou essa batalha?

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0: Mark Lanegan e seu Screaming Trees fazendo Nearly Lost You. 11 horas e 38 minutos. A segunda batalha, inacreditavelmente, está pegando mais que a primeira. Sim, porque Ramones está sendo colocado à prova mais uma vez. A invencibilidade de Ramones na batalha do rock. O Ronaldo Preto, ele ficou tão estupefato que ele só escreveu, que absurdo, e deu risada, kkk. Ronaldo, grande abraço pra você e família. Bom dia, Babu. Ixi, Diegão de Nova Resende, lá em Minas Gerais, a terra do café. Olha, ele mandou uma foto aqui do o café secando no terreiro. Olha que legal. E o Diegão falou assim, ó, como se diz na gíria do futebol, Beatles não serve nem pra amarrar a chuteira do Ramones. Que é isso? Exagerado esse Diegão. E ele falou, manda um abraço pro meu filhão Diogo, que com 4 anos já tá curtindo aqui. Ô Diogo, grande abraço pra você aí, hein? Diegão, ai, ai, ai. Não diga isso nas ruas. Bom dia, Babu. Quem mandou essa mensagem aqui, ó? Certeza que Ramones continua no topo do pódio nessa segunda batalha. Isabel Valquíria. Ela falou, libera o manto da Kiss pra mim. Ah, é verdade, tá rolando a camiseta, eu nem lembrava tanta mensagem. Obrigado, Isabel, por lembrar. Tem a camiseta da Kiss bonita. O Sinomar mandou mensagem e falou, aqui é o Sinomar vulgo Chapa do Cangaíba. Na segunda batalha fico com o Ramones. O Chapa do Cangaíba, grande abraço pra você, obrigado pela participação. Ixi, a Silvia, ela escreveu Beatles 4 vezes e falou Beatlemaníaca para sempre. Você não tá entendendo nada, tá rolando a Batalha do Rock. E a batalha é essa daqui, ó, presta atenção.
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0: Banda 1, Ramones, que nunca perdeu uma batalha do rock. Só que hoje, Ramones está travando uma batalha contra os Beatles. Back in the USSR. Ai, ai, ai. Você prefere Ramones? Oh, yeah, oh, yeah. Ou você prefere Beatles? Que isso, que batalha? 998874343. Washington do Rio Pequeno escreveu Ramones, claro. Olha, será que Ramones continua em primeiro lugar na batalha do rock? Nunca perdeu. O Metallica acabou de perder agora há pouco, mas foi contra o Motorhead. O Ramones não perdeu nem contra o Motorhead. Você que vai decidir no 998874343. Teve alguém que falou assim, ó, Beatles vai pegar mesmo o avião e nem desembarcar. E o Paulo Paza. Ô Paza, grande abraço pra você, obrigado pela participação. O Theo Batera escolheu Beatles. E você, prefere Ramones? Ou prefere Beatles? Ai, ai, ai. The Coach com Revolution.

0: A subir, Vani.
1: Tô tentando.
0: 11:55, acabou a última batalha do dia. Nossa, Vani, você viu o que tá acontecendo aqui no WhatsApp, né?
1: Eu vou entrar nessa briga, hein?
0: A Vani vai entrar na briga, falou. Porque olha o que tá acontecendo aqui, Vani. Teve um ouvinte que falou que... Aí perdi a mensagem, só que ele tinha falado o seguinte. Ele falou que Beatles não serve nem pra amarrar a chuteira dos Beatles.
1: Ah, você tá brincando.
0: Exagerou.
1: Eu achei que
0: ele exagerou, aí teve um ouvinte que deu uma bronca aqui, ele falou assim, ó. Avise ao ouvinte desavisado que só existe Ramones por conta dos Beatles.
1: Aê! Esse é dos meus.
0: Já dá pra saber qual foi o voto de Vani Américo. Ramones nunca perdeu uma batalha do rock.
1: Hoje vai perder.
0: E hoje você que tá aqui escutando a batalha do rock, não tá sabendo qual é, todos os dias a partir das 11 horas da manhã. Mas eu gosto desses ouvintes aqui também, ó. Os dois são top. O que ganhar tá bom demais. Eu, Luiz Alberto, diretamente de Braga, Portugal.
1: Não quer confusão,
0: ficou lá em cima do murão. 11:56, tá na hora de saber quem levou.
1: Peraí, e a camiseta?
0: A camiseta, Vani?
1: Cadê?
0: É verdade, passa o papel aí pra mim, Vanessa.
1: Então, toma aí. Eu tô levantando aqui, igual aqui o Takano.
0: Jaqueline Alves Proença. Jaqueline Alves Proença levou a camiseta. Jaqueline, a partir de segunda-feira, 5 dias úteis, tá bom? Avenida Paulista, número 2200. A Vani é boa de mistério. Ela falou da camiseta antes, porque agora a gente continua no mistério pra saber quem levou a segunda batalha. Ramones continua sem perder batalha do rock?
1: Vai perder hoje.
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0: Ai, ai, ai. Aquele suspense, aquele mistério. Será que foi hoje que Ramones rodou, como se diz nas ruas?
1: Foi.

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3: Agora 12:02 na Kiss. Boa tarde pra você. Tamo junto aqui com o melhor do rock and roll e continua essa sequência do jeito que você gosta. Afinal, você tá na rádio que toca rock de verdade. Linkin Park, Numb, na Kiss.

Paralamas do sucesso, Kaleidoscope, Lina Skinner, clássico da Smell, The Strokes na Kiss, I Won't Run, Linkin Park Numb, agora meio-dia 19 ou 20 Kiss, tá rolando o pedágio da Kiss FM lá na Autozone, hein? 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Agora meio-dia e 20. Boa tarde! Música.

0: Kiss FM, que não deixa o rock sair de você, Police. Messa de Novotel, meio-dia e 28. 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

0: toca muito, Santana, Michelle Brand, The Game of Love. Antes, Gary Newman, Car, Strokes, Someday, Pearl Jam, The Fixer. Agora meio-dia e 57, terminando, hein? 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Meio-dia e 58, acabou!
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Você liga o rádio, tá ouvindo esse de CTNT, Mr. Big Shine, Killers, All the Things That I've Done, Morrissey, Shredhead. Ou seja, você tem certeza que escolheu a rádio certa pra curtir o seu rock? Sejam bem-vindos aqui, a rádio que não deixa o rock sair de você. Agora 1:16, The Cure.

0: Nexus by my side. Curtiu a sequência? Agora 1h26. E te conto ainda, hein? Tem Queen e Led Zeppelin na próxima. Não saia daí.
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0: Olá, Kiss, 12 horas e boa tarde pra todo mundo. Essa é mais uma edição do Na Pista com a Kiss FM. Hoje, sábado, 30 de maio. As duas últimas edições do Na Pista com a Kiss FM. Aliás, as duas últimas não. Essa está sendo a última do mês de maio. Porque semana que vem, né, Renata? Como é que você tá, Renata? Boa tarde.
1: Boa tarde, Henrique do Carmo. Boa tarde para você que acompanha mais uma edição do programa Na Pista com a Kiss. Semana que vem, como é que vai ser esse Na Pista?
0: Semana que vem vai ser robusta, porque a gente vai estar viajando, a gente vai lá para Floripa. A gente vai lá pro Costão do Santinho fazer o Rock Weekend. Uma semana inteirinha só de rock. Tem shows de Detonautas, vai ter Biquíni, Nenhum de Nós.
1: Digão e Banda.
0: Digão e Banda.
1: É o dia todo de atração, dia todo de rock na veia, hein, Ricardo?
0: Se eu fosse você, já faria sua reserva lá
1: no
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1: Fora que o cenário ajuda muito, né?
0: Ah, é o cenário. A gente tá de frente pro mar, tudo incluso lá. Bebidas, refeição. É all inclusive. É. A beira-mar, no Costão do Santinho. Bem legal.
1: É isso aí. Henrique do Carmo, lembrando que daqui a pouquinho a gente tem entrevista com o Pablo Vasconcelos, que foi eleito recentemente o presidente da Federação Paulista de Surf Skate.
0: Bacana.
1: Então o Pablo daqui a pouco tá aqui com a gente para explicar tudo sobre federação, tudo sobre surf skate, essa modalidade que é diferente, é desafiadora. E lembrando que tem prêmio para você também que tá acompanhando o Na Pista com a Kiss. Então, olha, nessa primeira hora a gente tem um speaker Aiva e tem um kit exclusivo Kiss FM. Como é que faz pra participar?
0: É só se inscrever. Só se inscrever no WhatsApp 11998874343. Manda o nome completo, RG, tamanho de camiseta. A gente segue com Green Day.

0: Kiss, agora 12h30, ela deixa o rock saindo de você, a gente conferindo aqui o Na Pista. Lembrando, hein, nessa primeira hora aqui, valendo aquele kit da Kiss FM, mais um speaker da Aiba. O WhatsApp tá liberado, 1199-887-4343, Go with the Flow. A gente ouviu Queens of Stone Age, ainda Bad Religion, com Punk Rock Song. A gente ouviu Sex Pistols, Green Day, Manowar, ainda o som do U2 lá no começo, The Miracles. Com a participação de Joey Ramone. Ó, 12h31 agora. Lembrando, se quer participar também da programação, mandando um som bacana. Quer mandar uma trinca? Aquele áudio legal, uma trinca com três sons bacanas. Manda pra gente lá um áudio bem legal, tá bom? 1199-887-4343. Vai ser a sequência de três do Na Pista com a Kiss. Vai lá, rapidão. 1199-887-4343. Intervalo, a gente já volta. Não saia da Kiss.
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2: Olá, Kiss. Boa tarde pra todo mundo. De volta aqui com Na Pista de hoje, sabadão. Conta pra gente, fazendo o que nessa tarde de sábado? A última edição do mês de maio, hoje 30. E é o seguinte, ó, no WhatsApp tá, o WhatsApp tá liberado, que é o 1199-887-4343. Fazendo o que? Eu perguntei, né? Conta pra gente aí no WhatsApp, pede um som, aquela trinca, né? A sequência de três do Na Pista. Tá afim de participar, não? Tem três sons bacanas que você gosta de curtir praticando aquele esporte? Então manda pra gente, WhatsApp 1199-887-4343. 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Amanhã, aliás, amanhã não, na segunda-feira, a gente já tá passando numa concessionária Renault pra gente retirar as nossas carangas, né? Os nossos possantes, pra que a gente faça uma viagem bacana lá pra Floripa. A gente vai de Renault, um vai de Master, né? A Renault Master, o outro de Boreal. Olha, vai ser uma viagem inesquecível. Bom, então é isso, gente. Vamos continuar aqui tocando rock and roll. Lembrando que nessa primeira hora, valendo aquele kit da Kiss FM com um speaker da Aiba. Tem Kit Kiss e mais um speaker da Aiba. E esse som aqui, ó, merece ser ouvido, mas num volume mais muito alto. Give it up.

Esse é o Slow Hands do Interpol, a programação aqui do Na Pista com a Kiss FM nessa tarde de sabadão, hoje 30 de maio. Muito obrigado a todos participando da programação pelo 11998874343. É muito bom saber que você tá por aí. Fazendo o que em casa? Ah, fazer aquela faxina, é isso? Tô mandando aqui do campo, tô na faxina aqui, tá empolgante, cara. Tá fluindo o negócio aqui, bacana, né? Arrumando a casa e muita gente também praticando aí um esporte radical. Aí eu falei assim, ó. Se tiver três sons bacanas que você queira ouvir aqui na programação, manda um áudio pra gente pedindo esse

0: Certeza. Dias de muito rock and roll.
1: E a gente vai sair daqui no dia 2, né? No dia 2. Eu tô brigando pra que a gente saia na madrugada do dia 2.
2: É. E é. Eu tô na torcida com o Henry. É. Madrugada.
0: Dia 2, a galera daqui pega a estrada e bora lá.
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1: Bora lá fazer a sequência do ouvinte, a sequência de três do Na Pista.
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1: E aí? Conta pra gente a sua sequência de três.
4: Pessoal do programa Na Pista, com a Kiss, os três sons que eu mais amo.
1: Quais são?
4: Dreams, Van Halen, Detroit Rock City, Kiss e Wasted Years, Iron Maiden.
1: Boa.
4: Não deixe o rock sair de você.
1: Valeu.
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0: Mais uma sequência aprovada e executada aqui na Kiss. Foi a sequência de três do ouvinte do Na Pista. E quem participou foi a Cássia Antônia de Lima. Ela mandou aqui pra gente a sonzeira do Iron Maiden, Last Years. A gente ouviu também o som do Kiss, da Kiss, Detroit Rock City. E Von Halen com Dreams. Cássia Antônia de Lima, muito obrigado pela participação. Final do RG é o 63832. Lá de Carapicuíba, participou da programação e você ganhou, tá bom? A camiseta exclusiva personalizada aqui da FM, mais um speaker. Fique atento aí que a nossa equipe de produção vai entrar em contato com você e já pode retirar a partir de segunda-feira, tá bom? Cássia Antônia de Lima, muito obrigado pela participação. 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
0: Olá para mais uma hora do Na Pista com a Kiss FM, hoje 30 de maio, sabadão, aproveitem ao máximo com a Kiss. Eu sou o Henri do Carmo, juntamente com o Ricardinho, Pamela Luciene, Renata Aranha. Tudo bem, Renata? Aliás, a gente não divulgou o nome do ganhador do kit, né? Kit Kiss FM mais speaker.
1: Tem mais gente feliz hoje, hein? Raquel Melo, você, hein? Olha, pode abrir o sorrisão aí que ganhou kit exclusivo Kiss FM e speaker da Aiva. O final do RG da Raquel é o 5281. Raquel, a nossa equipe de produção vai entrar em contato com você e não esquece, hein? São 5 dias úteis aqui na Paulista 2200, 15º andar, das 10 da manhã às 4 da tarde.
0: E não esquece o RG. E agora para essa segunda hora tem mais um kit da Kiss FM, mais um speaker e agora mais um shape.
1: É, tem um shape também. Daqui a pouco o nosso convidado vai dar mais dicas desse shape.
0: Que, aliás, quem a gente tá convidando? Quem é o nosso convidado de hoje, nosso entrevistado?
1: Antes de apresentar o nosso presidente maravilhoso, que acabou de ser empossado, né? Ele fundou uma federação, ele vai contar pra gente desse processo. Mas antes de apresentar o nosso convidado, eu quero dizer que hoje o nosso estúdio está mais florido, com presença de duas maravilhosas. O pessoal da Simp tá aqui visitando a gente. Olha, não esquece, hein?
0: Simp.
1: Hashtag eu permuto todo dia. Então hoje aqui com a gente a Raquel, que é lá de Ribeirão Preto, tá aqui, ó, visitando a Kiss e deixando o nosso programa mais animado, e a minha super amiga que eu amo de paixão, que é a Marcinha, que é de Juiz de Fora, carioca, tudo gente boa, né? Não dá licença, mas é isso. Marcinha, obrigada pela presença, Raquel, você também. Então, olha, gente, não esquece, hein? Simp, hashtag Eu permuto todo dia. E a gente está recebendo aqui no estúdio ele que é, olha, gente, atleta, educador esportivo, construtor de pistas, organizador de eventos. E o que é mais legal, gente, ele acabou de fundar, né, de lançar uma federação, que eu já vou falar qual é. Mas o legal é que ele é um cara que, além de ser o presidente dessa federação, ele é um atleta que coloca a mão na massa para quê? Para profissionalizar a cena. Isso é muito legal. Então, seja muito bem-vindo. Obrigada pela sua presença, Pablo Vasconcelos, que é o presidente da Federação Paulista de Surf Skate. Tudo bem, presidente?
9: Bem, galera. Beleza? Boa tarde a todos os ouvintes da Kiss FM. Obrigado, Renata Aranha. Todos aqui, Cadinho. É isso aí. Vamos lá.
1: Eu queria, inclusive, começar te perguntando sobre isso. A gente pode falar que o surf skate, ele explodiu nos últimos anos, porque ele tem sido usado até mais ou menos como...
9: Como ferramenta para o surf, né?
1: Exatamente.
9: Então, as pessoas descobriram...
1: Mas é uma modalidade independente.
9: Mas existe a modalidade surf skate, mas, no entanto, o surf skate ajuda muito o surf. Né?
1: Então, mas de onde veio essa necessidade de criar a Federação Paulista de Surf Skate?
9: É uma longa história, mas eu vou resumir aqui em poucos minutos, né? Isso veio de quando eu era atleta. Atleta, muito tempo competindo como skate normal, street. Então, depois de um tempo, mais de 8 anos atrás, iniciei com as práticas do surf skate, né? Então, já fui competir em alguns lugares do Brasil também. E em São Paulo eu nunca via. Poxa, saí da Bahia para poder vir treinar em São Paulo, para poder tentar competir em São Paulo, mas não tem nada acontecendo em São Paulo de surf skate, né? Então foi esse momento, o período crítico assim da minha vida, que eu achei melhor eu chegar ali à frente ali e levar esse esporte para todos.
1: Ô Pablo, eu acho que aí combina bem com o que você costuma dizer, né? Que não se adapta o esporte ao espaço, se constrói o espaço para o esporte.
9: Exatamente, essa frase, né, no qual nós demos legalidade como ferramenta em função do nosso trabalho como federação em surf skate, é construir o espaço para o surf skate, ou seja, não é chegar em uma pista já pronta e simplesmente já chegar e realizar um evento de surf skate, só que esse espaço pronto não é para o surf skate, é para skate bowl, skate vertical, mini ramp, um street, né? Então hoje essa é a ideia da nossa federação, é chegar e construir espaço para o surf skate.
1: E aí você podia contar pra gente como é que vai ser esse shape que a gente vai sortear agora, ó, gente. Positivo. Então, ó, não esquece, daqui a pouquinho tem...
9: Vou colocar balão aqui na linha.
1: Kit exclusivo Kiss FM, Speaker Ive, tem um shape. Que shape é esse? Conta um pouco pro pessoal aí, saber
9: shape o shape
1: que...
9: da Balon, certo?
1: Da Balon.
9: É o meu primeiro, na verdade, o meu apoiador aí, né? É um cara que tá aí desbravando aí com conhecimento também em rodas, né? Em trucks. Então, o Balon vai disponibilizar esse shape aí, logo mais pode ser o Good Vibes, né? Coloca o shape da Balon Good Vibes.
1: Good Vibes.
9: Isso tá sobre a minha autoridade aí, o primeiro ganhador aí a ser sorteado pela rádio, vai levar um Good Vibes da Balon Co.
0: Bacana. A gente tem então aqui o kit da Kiss FM, mais o speaker da Aiba e o shape Good Vibes Balon. Então vai lá no nosso WhatsApp 1199-887-4343. Motorhead.

0: som do Rage Against the Machine, Killing in the Name. Na programação aqui do Na Pista com a Kiss FM de hoje, sabadão. Ótima tarde pra todo mundo, valeu pela companhia. Tem Amanda Vargas, muito obrigado pela companhia, Amanda. Também o Alex Fernando, Luciano Magaton. Deixa eu ver quem mais aqui. Tô sem shape, Henri do Carmo. É a participação do Fábio Silva de Araújo. Ó, tá todo mundo concorrendo. A Paola da Silva também tá por aqui. Ó, nessa segunda hora, valendo o kit da Kiss FM. Se inscreve lá, mandando o nome completo, RG, tamanho de camiseta que usa. Tem o speaker da Aiva e tem também o shape.
1: É, o shape Good Vibes da Balloon. Então, olha só, gente, um baita de um shape maravilhoso. Indicação do nosso presidente da Federação Paulista de Surf Skate.
0: É o Pablo.
1: É o Pablo Vasconcelos, que não é só... Ele é presidente da federação, a federação é novinha. Mas o Pablo, ele é um atleta que coloca a mão na massa, que tá na maior luta, tá ali sempre...
0: Opa, e aí?
1: Opa, tá sempre ligeiro pra profissionalizar a cena. Presidente, verdade que o Brasil manda bem surf skate?
2: Muito bem. É, o Brasil, acima de todos os países hoje, tá bem mais à frente, né? Nas manobras, tem muitos atletas talentosos hoje no Brasil, até mesmo aqui em São Paulo. É, nas praias de São Paulo, Nordeste, Bahia, Recife, Rio de Janeiro, tem muitos atletas bons aqui, até mesmo no Sul, né? É, tem muitos amigos lá também. E nosso Brasil, hoje, particularmente, ele domina o surf skate mundial. É, Espanha está em segundo lugar, no meu ponto de vista.
1: Muito bem. E no texto lá da federação, vocês falam que... O objetivo, um dos objetivos, né? Formar atletas de alto nível e criar um cenário profissional sólido. Presidente, como é que a gente faz isso quando a gente pensa sempre na questão do estilo de vida, né? Do lifestyle que o surf, que o surf skate também tem. Exato. Como é que você equilibra essa questão de profissionalizar e estilo de vida?
2: Tá, vamos lá. Boa pergunta, Renata, né? É, pessoal... O surf skate também é lazer, o surf skate também é esporte, é competição, o surf skate, ele tem um lado assim que as pessoas querem aprender a como acelerar o simulador. Existem diversos professores, né? É, juntamente com a minha equipe também, direção de marketing também, que é o Ricardinho, né? A gente tá melhorando ali, cada vez mais ali, buscando também situações, novas situações... de experiências e mostrando que realmente é o surf skate. O surf skate também é competição, mas também é diversão. Né? Além de você levar o aluno, poxa, o professor, até mesmo a pessoa que quer conhecer o esporte, quer conhecer o surf skate, falei, cara, eu achei legal, eu nunca surfei, mas eu acho que dá pra poder andar nesse negócio aí, né? Porque o movimento é muito parecido com o surf, né? Então vai embora. Pra essas pessoas aí, se transforma em um estilo de vida e um lazer. As pessoas que querem apenas só andar nas pistas, simulador, né? Poxa, ganhar um ventinho no rosto, balançar o quadril, do lado direito, do lado esquerdo, acelerar nas ondas, no bowl, no pump track.
1: Mas você quer o atleta, né? Também, né?
2: Mas o atleta é diferente. O atleta, ele quer performance, ele quer melhorar as manobras, ele quer melhorar o tempo de manobra, ó. Eu tenho 45 segundos, então dentro desses 45 segundos eu preciso mandar 12, 13, 14 manobras. Vai, isso é o que pede o high performance do surf skate profissional. Então, tem muitos meninos... nossa, eu fiz um evento na Surf Center lá em Curitiba com uma gurizada que mandou super bem. A maioria deles eram surfistas. Então, saiu muitas manobras legais dali. Então, tem muitos surfistas ali que são atletas, também atletas de surf skate, também atletas de surf. Então, isso, sabe, abriu um leque, né?
1: E para quem está acompanhando essa edição do Na Pista e quer se conectar com a Federação Paulista de Surf Skate, como é que faz?
2: Exatamente, vamos lá. Boa pergunta. Pessoal, vocês querem se conectar com a Federação Paulista de Surf Skate, vai lá no Instagram, né? Tá, SPSSK_oficial. Tá? Ali a gente pode responder algumas coisas. Vocês podem também acompanhar nossos stories lá, né? Acompanhar também lá o que tem de melhor. Nós tínhamos um evento agora para o dia 13 de junho. Nós decidimos cancelar esse evento dia 13 de junho. Queria ser em um lugar no Ipiranga, né? Por conta de quê? Por conta de melhorias, né? Realmente fazer o nosso espaço do surf skate mesmo, trazer uma pista adequada para o surf, né? Conectando aquela frase que eu falei para você, né, Renata? Que você mesmo repetiu aí, né? Nós adaptamos o espaço ao esporte. Então, por conta disso.
1: É isso aí. Daqui a pouquinho a gente conversa mais com o Pablo Vasconcelos, o presidente da Federação Paulista de Surf Skate.
0: 15, agora 3h31.

0: Esse é o Solon Charlie Brown Jr. na programação aqui do Na Pista nesse sabadão, 30 de maio. Valeu pela companhia. 11998874343. Eu tô estouradaço no horário, então é o seguinte: já vai se inscrevendo no WhatsApp, manda pra gente o nome completo, RG, tamanho de camiseta que usa. Tá valendo o kit da Kiss FM, speaker e também o shape Balloon Good Vibes que o Pablo, nosso diretor, trouxe pra gente aqui, tá? Então é o seguinte, ó, 3h39, foi um intervalo rapidão, a gente já volta.
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0: Olá, Kiss, boa tarde. Muito obrigado pela companhia, carinho e preferência. Você conferindo aqui o Na Pista com a Kiss FM, que no próximo final de semana, não esquece, a gente vai estar lá em Floripa, lá de frente pro mar, All Inclusive, no resort, Costão do Santinho, e a gente já tá se preparando, né, Renata?
5: Ó, é isso aí.
0: A gente vai montar um estúdio bem legal lá no resort.
5: Música o dia todo, né?
0: Música o dia todo.
5: É isso aí.
0: Shows de bandas, como, por exemplo, vai ter Detonautas, vai ter o Digão e banda do Raimundos.
5: Nenhum de nós, Biquíni Cavadão, fora os covers, né?
0: Exatamente. E vai ter prêmios. Olha só. Gente, o que nós ganhamos, nosso kit de trabalho.
5: De trabalho.
0: Tem fone de ouvido, tem um moletom, tem uma camiseta bem legal. E se você quiser fazer aí a sua reserva, sabe que tem um promo code, né, da Rádio Kiss, lá no que você vai ganhar 5% de desconto. 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Pra você que curte rock and roll de verdade, imagina aí um fim de semana com muita música, gastronomia e também energia em um resort ao inclusive à beira-mar.
5: Então não perde essa oportunidade, vá viver essa experiência com
0: a
5: gente.
0: Lembrando, de 4 a 7 de junho, de 4 agora a 7 de junho, tá bom?
5: E hoje a gente tá recebendo o Pablo Vasconcelos, que é o presidente da Federação Paulista de Surf Skate. Presidente, olha só, a gente sabe que o surf skate, ele nasceu de uma necessidade de treinar o surf no asfalto, né? Mas pra você, qual é o limite entre o surf skate, né, como um simulador de surf, e quando ele passa a ser uma modalidade com identidade 100% própria?
6: Boa, Renata, vamos lá. Graças aos surfistas, né, nasceu o skate. O skate hoje, existem várias modalidades, e uma delas que está hoje, que é bem nova mesmo, que nós, poucas pessoas sabem, é o surf skate. Onde chegar até essa primícia que é, né, o lance de a gente entender qual que é a verdadeira realidade do surf skate em relação a manobras, né? As manobras, elas têm características, né, total em desenvolvimento, né, de técnicas biomecânicas, onde se enquadra ali a, poxa, o alto performance, poxa, do atleta, né? O atleta ali, às vezes, tem uma deficiência em mandar uma manobra de backside, aí usa o simulador ou mola para poder fazer essa curva. É claro que usando técnica correta, certa, né, para poder destravar esse movimento e, enfim, desbloquear o movimento e chegar ao surf, né? Então vira um padrão do surf e surf skate.
5: E aí você falou uma coisa que é interessante, as curvas também são diferenciais, né? Porque vocês falam muito da wave ramp, wave bowl, as curvas também são características da modalidade.
6: Exatamente, né? Renata. A wave bowl, ela tem curva,

0: onda comum que não tem cotovelos de retorno, não tem retorno, né? Então a wave bowl é treinado curvas como cutback, poxa, rail to rail, aquela facilidade de utilizar o calcanhar de ponta do pé, né? Também é claro para poder semiflexionar o joelho, usando o braço para frente para poder ganhar essa curva para frontside ou backside, quem for regular ou quem é também goofy, né? Então, existem as suas possibilidades e também limitações, né, em pistas. Mas o surf skate, a mola do skate, sendo ele bucha ou mola, poxa, independente, ele sendo um equipamento bem adequado para poder realizar a performance do surf, né? E rodas hoje macias, elas fazem curvas, elas seguram mais as curvas para os surfistas, para os surfistas entenderem, né? O surf skater também entender, né, qual que é a situação exata que o corpo precisa estar para poder executar aquela curva. Então, o surf skate com buchas de mola e rodas macias melhoram esse aspecto de curva. Já o skate com rodas mais duras, ele explora um pouco mais a velocidade e também as manobras de alto nível, né, que são as manobras progressivas, que são no leap da onda. Então, tem uma grande ideia ali, sabe, poxa, relacionada uma coisa ou outra, né? Porque o surf skate, ele nascido do surf, então traz essa qualidade técnica, né, de
1: Entendi, olha.
0: aprendizado do surf também, além de ser uma modalidade do surf skate.
1: Boa. E se você ganhar esse shape, olha, daqui a pouquinho tem um sorteio de um shape Good Vibes Balloon. Se você ganhar esse shape, você tá
2: Tá
1: convocado com o
2: convocada.
1: Reino na pista e você vai falar os nomes das manobras que nem o nosso presidente falou agora, hein?
3: É isso aí. Na pista, com a Kiss FM. 3h47 aqui na Kiss. Alguns botões que eu apertei aqui, faz tempo, né? Tô treinando aqui ainda, tô lembrando dos botões, mas tem a participação no ouvinte no 11998874343.
4: Boa
3: Bora
4: tarde,
3: lá!
4: Brasil! Diretamente aqui da Grécia, Daisy do Brooklyn, diretamente para os estúdios da Kiss FM. E aí, Henrique do Carmo? Vamos animar essa tarde no Brasil? Tô chegando, hein?
3: Bora
4: Enquanto
3: lá.
4: eu aguardo meu aviãozinho aqui, vamos agitar essa tarde com o Green Day, Basket Case. Valeu, Kiss FM. Não deixe.

0: Olá, Kiz, agora faltam 2 para as 4, todo mundo me acelerando aqui porque chegou o Alexandre Gomes, chegou. Com certeza temos já o nome do ganhador do shape e também do kit Kiz FM com o speaker mais o shape balloon que o nosso presidente, o Pablo, trouxe para os nossos ouvintes.
1: E quem ganhou o shape foi o Marcelo Fontes, que é de Ribeirão Preto. O final do telefone do Marcelo é 4337. Ô Marcelo, e você é tão sortudo que a gente tá com duas visitas aqui, ó. A Raquel, que é de Ribeirão Preto, e a Marcinha, que é de Juiz de Fora. As duas são da Simp. Não esqueçam, hein? 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E a Raquel vai para Ribeirão e vai levar seu shape. Então, seu shape vai chegar em Ribeirão Preto pra você aproveitar. E não esquece que tem que aprender o nome das manobras pra contar pra gente aqui no Na Pista.
0: E a gente vai estar combinando aí pra você estar retirando lá endereço e tudo mais, tá bom? Marcelo Fontes Skadit. É isso mesmo? É assim que se pronuncia o seu sobrenome, o Marcelo? Então, muito obrigado pela participação e parabéns aí, tá? Deixa eu ver quem mais. Marcelo, beleza? Cara, isso mesmo, mano.
1: Visitar a gente aqui, ó. Eu só quero falar um oi pro...
2: Salve,
1: Fala, skatista!
0: De sexta pra sábado, o que aconteceu? O que aconteceu na semana?
3: Cara, acho que o que foi mais legal que aconteceu aí ontem foi que em Hortolândia construíram um parque de diversão em cima de uma pista, a pista mesmo que o Gustavo Scarpa tinha feito. Uhum. E daí no mesmo dia, por conta da movimentação dos skatistas online, a prefeitura foi lá, pediu desculpa pelo engano, desmontou a pista.
0: Desmontou o parque?
3: A pista agora tá lá livre e solta pra quem quiser usar.
0: Isso porque
3: eu sou skatista. Ah, bom,
1: Marcelo! Então, olha, pra quem não conhece ainda, o Marcelo Sanzoni faz um trabalho muito legal. Vai seguir o Marcelo, que informação de skate é com ele. Agradecer mais uma vez a presença da Raquel, da Marcinha, do nosso presidente da Federação Paulista de Surf Skate, Pablo Vasconcelos. Vale, muito obrigada. Vai. Presidente, boa sorte pra você, que a federação seja um sucesso, com certeza já é um sucesso, e não esquece de mandar as novidades aqui pra gente divulgar.
4: É isso aí, obrigado a todos aí, boa tarde e até mais.
0: Valeu, Marcelo. Pablo, muito obrigado. Valeu, Renata, também.
1: Valeu, Henrique. Encontro de frente pro mar agora, hein?
0: A Pamela pegou meu celular. Eu tenho que falar da Dream Car aqui pra encerrar o horário, que o Alexandre já vem chegando. Quero falar da Dream Car lá em São Roque. É o maior parque automotivo do mundo. Que, aliás, ó, amanhã tem uma atração, tem uma atividade bacana lá na Dream Car. 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Deixa eu ver se eu encontrei aqui. Enquanto isso, a gente vai voltar com o Na Pista lá de Floripa, não esquece, gente.
1: É
0: 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É isso?
1: Tchau!
0: Ale, muito obrigado, viu, pela paciência.
1: Ale Gomes, o nosso escritor preferido.
0: Foi o lançamento do livro, né?
4: Vai pra banda, velho.
0: Foi o lançamento do livro semana retrasada, né, Ale?
4: Obrigado aí.
0: É sucesso pra você, cara.
4: Mais uma vez a direção da rádio, a Thaís Evaldo, a Punk colaborou pra caramba.
1: Ô, Ale, eu quero comprar esse livro. Como é que a gente faz pra comprar esse livro?
4: Fora do ar a gente conversa.
1: Não, eu quero saber. O pessoal também quer saber.
4: É só chamar. Chama lá no Instagram, @alexandregomes.kiss. Chama lá no DM, a gente conversa. Aí tem um link certinho, bacana, a galera manda aí por correio, né? A Karina, que é assistente lá, tá auxiliando nesse processo.
1: Beleza. É isso aí, Ale. Fala, nação.
4: A galera, inclusive, eu sorteei 3 semana passada. É, a galera gostou pra caramba. Deveram retirar. Bem bacana, viu? Bem
0: o que é o mais legal é que o livro é interessantíssimo. Eu vou ler esse livro ainda.
1: Eu também.
4: Mas sabe o que é mais bacana? Que é o seguinte, a galera que comprou, que tá comprando o livro, tá recebendo o primeiro episódio todo narrado por mim.
0: Olha que
4: vai
0: legal.
4: Vai sonorizado, vai contando a história.
1: Então é livro, áudio, livro, tudo junto. É,
4: recebe o livro. Já no WhatsApp recebe aí os 10 episódios, são curtinhos, 5 minutos cada, que aí você já vai entrando, vai inserindo nessa história já.
1: Então
4: que
1: fala aí, nação, é imperdível, hein?
4: É, o juízo nação, a vida não parou nem eu, vai lá, me chama alexandregomes.quiz.
1: Muito bem.
0: Divulgação bacana do livro dele, né?
1: Tá vendo?
0: Só que no horário que você tá agora, aqui é do Na Pista. Então vai ter que rolar
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4: Agora, 4:07, boa tarde pra você, tá chegando aqui na Kiss, obrigado aí pela companhia, pela sintonia, pra você da nossa rede, São Paulo, Litoral Paulista, Campinas, Ribeirão Preto, Rio de Janeiro, Brasília, Curitiba, você online no app, você online no nosso site também, no Kiss FM. .com.br. Agora tem.
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4: Ó. TR Kiss. Já vai mandando uma mensagem lá no nosso WhatsApp. 998-87-4343. No final aí tem uma camiseta da Kiss. No final do BR Kiss tem uma camiseta da Kiss pra você, tá? Vai mandando mensagem. Nome. Também aí o seu contato e também o tamanho da camiseta. A gente vai começar aqui falando de uma banda incrível, a história do Barão Vermelho, que começou lá em 81 no Rio de Janeiro e rapidamente ganhou espaço com a mistura de rock, blues e letras, que trazia o espírito de uma geração inteira. E aí ao lado tinha o Cazuza. A banda se formou e se tornou, aliás, um dos principais nomes do rock nacional, lançando
9: vários e vários sucessos. O Cazuza, como a gente sabe, quem tem mais aí dos seus 40 plus, sabe que o Cazuza deixou o Barão lá em 1985, Frei já assumiu os vocais e conduziu o grupo de uma fase assim incrível, mantendo o Barão entre os grandes protagonistas do rock brasileiro. E agora tem a nova turnê, uma turnê que chama Encontro, representa mais do que uma sequência do show, né? É uma celebração da amizade, da música, da própria história da banda. E o retorno ainda do Frei já aos palcos, ao lado dos antigos companheiros, cara, tem um significado assim pra lá de especial. Pra gente que é fã, que há muito tempo sonhava em ver essa formação reunida novamente. E aí, ó, tem várias datas, né? Tem aí agora no dia 27 de junho, né? Lá em Porto Alegre, 8 de agosto em Florianópolis, 14 de agosto em Campinas aqui. Tem também 15 de agosto para Ribeirão Preto, 29 de agosto em Curitiba, 12 de setembro em Juiz de Fora e depois segue para Belo Horizonte no dia 26 de setembro. Todas essas informações você vai encontrar lá no nosso site, lá no kissfm.com.br.

Fun é uma banda de rock nacional formada aqui em São Paulo. Começaram lá em 2015, nasceu da amizade entre seus fundadores e tem como principal característica essas letras, né? Que falam sobre superação, esperança, desafios, tudo que a gente já cobra da vida, não é não? Olha, a banda ganhou destaque também por transformar experiências pessoais em músicas que buscam inspirar outras pessoas, que isso é muito legal. Aí em 2018, os caras lançaram o primeiro álbum autoral e desde então vem construindo aí seu espaço no cenário do rock brasileiro com essas canções que unem tudo isso que eu falei, né? Energia, emoção, mensagens positivas que tocam cada vez mais aqui na Kiss. 4h20 agora, tem Paralama.

Tano, Biquíni Cavadão rolando, teve Legião Urbana, teve também Paralamas, Level Eleven, além do Engenheiros do Havaí, Barão Vermelho, 4h31. Olha, falando da banda Ego Trip, é lembrado de uma banda que brilhou intensamente, mesmo por pouco tempo, né? Surgiu ali no Rio de Janeiro, lá em meados dos anos 1980. A banda apareceu em um momento muito rico do rock brasileiro, né? Ainda existia ali a Maldita, no Rio de Janeiro, grande rádio do rock and roll dessa época, que dá saudade ainda falar dessa rádio, né? Que trouxe uma sonoridade elegante, diferente, cheia de personalidade. O Ego Trip era uma banda que parecia caminhar por caminhos próprios, que misturava de tudo um pouco. Tinha rock, tinha pop, sensibilidade, tinha tudo isso, sabe? Que a gente gosta. O grande sucesso veio com as músicas Viagem ao Fundo do Ego e Kamikaze, que as canções marcaram a geração e ajudaram a transformar a banda em uma das promessas mais interessantes da época. Quem viveu aqueles anos, certamente, lembra da força dessa banda, né? Em 1990, a banda veio sofrer um golpe duríssimo com a morte do batera, do Pedro Gil, filho de Gilberto Gil, vítima de um acidente de carro. E a perda foi tão profunda, mais do que um companheiro do palco, o Pedro era parte, era a alma desse grupo. E o impacto emocional foi tão grande que a banda acabou. O Ego Trip acabou encerrando as atividades pouco tempo depois. E talvez seja justamente por isso que a lembrança dessa banda tenha ficado tão viva. Porque ficou aquela sensação de história interrompida, sabe? De algo que poderia ter ido muito mais longe. Muito mais longe. Vamos fazer essa viagem? Bem lá no fundo do Ego, 4h32.

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2: Agora é 4h39, boa tarde pra você, tá chegando na 15, continua.
3: PR Stis.
2: Tem a banda Bomber.

0: 4h57, som novo aqui na Kiss Doutor Natan e os impacientes soldados e flores. E ainda teve o Capital Inicial com Belos e Malditos. Passo por aqui, Rita Lee, Titãs, Banda Boomer com Maverick 2. 4h57 agora. O que eu vou rolar agora é o queridíssimo Toca Raul.
1: Toca Raul!
2: Ok, rodando. Rodando não, rodando.
0: Rodando. Olha, esse som surgiu lá em 1987, foi gravada juntamente com Camisa de Vênus. É uma amizade grande que rolou nessa época entre Marcelo Nova e o Raulzito, né? E o álbum Duplo Sentido marcou a primeira participação do Raul no disco da banda. O que inspirou esse som, que fala muito estrela e pouca constelação, foi justamente o ambiente do rock dos anos 80. Raul e Marcelo observavam esse cenário cheio de modismos, vaidades, artistas querendo aparecer de qualquer jeito, a qualquer custo, né? Jornalista também criando ídolos rapidamente e bandas copiando tendência, copiando outros até. A fase que virou o refrão, a frase que virou o refrão resume exatamente isso, né? Ele diz, muita estrela, muita gente querendo brilhar sozinha e pouca constelação, ou seja, pouca união, pouca autenticidade, pouca construção artística verdadeira. Isso parece tão real, não é? Porque ainda hoje isso acontece. Ah, acontece. 4h59.

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1: 5 e 6. Quem tá patrocinando a camiseta é a Juscelia Nascimento Alves. Juscelia Nascimento Alves, parabéns, viu, Juju? Mas aqui na Paulista 2200, a partir de segunda-feira, documento com foto em mãos para retirar o manto sagrado daqui. Encerrando por aqui essa edição do BR, que volta sábado que vem.
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1: Agora é 5 e 9.
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1: É, tá começando as 10 da Kiss. 998874343. Vai mandando sua mensagem lá tentando acertar a primeira posição. Vou passando algumas dicas aqui também, quem sabe lá você acerta. Mas ó, todo mundo que participar concorre a mais uma camiseta da Kiss e também um par de ingressos de cinema UCI, tá? Camiseta e par de ingressos UCI, vai junto, pacotão só. 998874343 para tentar acertar a primeira posição, mas ó, mesmo errando, tá concorrendo, tá bom? Beleza? Primeira dica, hein? Não é artista estadunidense. Não é. Não é artista dos Estados Unidos da América. Beleza? Esse é o primeiro ponto. Beleza? Começou a ganhar muita fama nos anos 70. Em 1970, o cara começa a ganhar muita fama. Quem é o artista oculto na primeira posição de hoje?
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1: Na décima tem Green Day.

0: sábado pra você ligado aqui na Kiss 525. Esse é o Aerosmith com I Don't Want to Miss a Thing, ocupando aqui a 8ª posição. Na 9ª posição tivemos Skinny, Green Day, Like a Rolling Stone. Na 10ª posição, e a galera tentando acertar pelo 998874343. A galera tentando acertar. Alê do céu, você tá bem, meu velho? Tô bem. Seria Bob Dylan? É o Antônio Carlos de Flórida Paulista. Não, não é Bob Dylan. Salve, Alê. Salve, nação. Salve pra você também. Seria Bowie? Acertei? Não, não, não acertou. É a Lani de São Bernardo. Não, tenta de novo aí. Mais um. 998874343. Alezão, nem sei quem é o primeiro lugar, viu? Mas eu quero essa camiseta. Tá concorrendo, viu, Carlão? Carlos Roberto. Tá concorrendo. Passando por aqui o Cleverton. Mandou também só os dados. Falou, não sei quem é a banda não, Ale. Mas taca meu nome aí. Seu nome tá tacado aqui, então. Alezão, boa tarde, buenas. Eduardo, acho que é Morris Albert. Não, não é. Somos de Pindamonhangaba, Ale. É o Renato e a Gisele. Eu aposto, Ale, que deve ser o Santana. Não, perdeu a aposta, hein? É. Seria David Bowie, Ale? Rafael Candeias Guedes. Não é, não é. Quem mais? Boa tarde, Ale. Um excelente sábado pra todo mundo. Tá gelado demais aqui no sul, mas eu acho que seria Bryan Adams, certo? Não é. Marco de Joinville. Não é. Tenta de novo aí. Boa tarde, Ale. Gabriel Melo na parada. E aí, Gabi? Beleza, velho? Gostaria de levar esse prêmio pra casa? Eu acho que é o Rush. Falei, não, não é. Então deve ser o AC/DC. Também não é. Também não é. Mais um. Ale, seria Neil Young. Quem mandou essa aqui é o Valdir Aparecido do Amaral. Não, não é o Neil Young. Não sei a resposta ali, mas eu quero todos esses prêmios aí, certo? É o Marcelo da Paré, mandou essa. Tá concorrendo também. Quem mais? 998874343. Sou de Campinas, Nelo Pereira da Silva. Não tenho a mínima ideia quem seja ali. Eu só quero essa camiseta. E você tá concorrendo, tá? Vamos para mais uma dica, então. Pelo 998874343. Eu falei aqui, né, que o cara não é dos Estados Unidos da América. Não é. Não. Recebeu diversos prêmios, homenagens pelo conjunto da obra. Viu? Poucos receberam isso. Poucos. Ele estava muito à frente das apresentações que marcaram época. Era uma figura que lotava estádios, arenas, especialmente em projetos que ele mesmo ajudou a criar. Para você ter uma ideia de quem é essa figura. A sua influência continua presente demais, né? A família também passou a fazer parte desse contexto todo, né? Da sua vida inteira. E aí eu quero saber quem é a primeira posição. Já dei a dica aqui, hein? O delivery rolou aqui, hein? Se você não pegou o delivery, você não vai acertar. Sem querer eu entreguei aqui. 998874343. Quem está na primeira posição?
1: Number 7.
0: Por enquanto tem Echo the Bunnymen na 6ª posição.

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4: 5h39, continua as 10 da Kiss, 998-87-4343. Dá mais uma dica aqui, né? Mais uma dica. Ele participou de um movimento que ajudou a dar uma cara ao estilo específico. Não era apenas sobre música, não. Nunca foi só sobre música, nunca foi. Mas também sobre presença, impacto, presença de palco. Uma fase inicial já mostrava que ele não passaria despercebido. E não passou despercebido. E a galera mandando mensagem, muita gente acertou, depois da minha última entrada aqui no ar, deu um delivery, muita gente pegou a ideia, né? A Gabi Gonzalez, por exemplo, acertou. Gabizinha, hein? Aí, Gabizinha, acertando essa, hein? 998874343, o Eliseu Carlos também acertou, o Carlos França Júnior também, o Fabião, Cristóforo de Ipiranga também acertou essa, Vagnão de Suzano também, quem mais? Samogim de Santa Rita Passa Quatro também acertou, o primeiro lugar aqui, quem mais? Marcela Furlan, é ele mesmo, Marcelinha. 998874343, Ale, é o paizão lá, né? É o Eduardo Batista mandando essa da Vila América, é ele mesmo. Quem mais acertando aqui? O Claudião, do final do telefone 384, também acertou. Marcelo Queiroz, é isso aí também, Marcelão, é esse mesmo. Alesão, você é fera, obrigado. O primeiro lugar aqui é o nhanhanhanhã mesmo. Reinaldo de Cuiabá, é ele mesmo, velho, você acertou, hein? O Adalberto Rezende Luz, também acertando. Pô, Ale, não me diga que é ele mesmo. Rafael Candeias Guedes, é ele mesmo, viu? O Fabrício Scarface, é ele mesmo, Fabrício, você acertou, velho. A Vanessa do Tatuapé também acertando. Olha, depois dessa dica que você deu aí, esse delivery, essa escorregada aí, é lógico que é o cara, Maurício aqui de Curitiba. 998874343. Quero saber se você sabe quem está na primeira posição, é só você mandar lá pelo nosso WhatsApp, tá bem? Tá chegando quem?
2: Number 5.
4: Tem o Stone Temple Pilots.

5h52, ocupando aqui a quarta posição por Gentle Silence. E a quinta posição, Stone Temple Pilots com Plush, 998874343. Galera tentando acertar aqui a primeira posição. E a gente dificultando essa parada. A Beatriz Sullivan. É esse cara mesmo. O Bia acertou, hein? Olha quanta gente acertando, cara. O pessoal tava prestando atenção mesmo, hein? Talvez, eu não sei, poderia ser Sepultura, Cavaleira. Mas depois daquela escorregada, só pode ser ele. É ele mesmo. É ele mesmo. Além do céu, eu não sei nem quem é. Mas eu quero participar. A Esther de Guarulhos. Estherzinha, tá participando, viu? Quem mais aqui? Cara, sou protético. Tô trabalhando aqui no laboratório sozinho. Quando li sua mensagem, eu ria sozinho. Porque é o seguinte, eu vou explicar aqui a história, a galera não vai entender nada, né? O Juninho, que é de Aguaí, interior de São Paulo, ele mandou assim: a lesão agora ficou fácil, viu? É o nananana. Ele mandou mesmo. Nananana. Porque às vezes quando a pessoa acerta aqui, eu faço nananana. Ele mandou um abraço. Eu falei: você é um fanfarrão, ô Juninho, não vale. E aí ele mandou essa resposta agora, dizendo que ele tava ali sozinho e tal, e começou a dar risada. Abração, parabéns pelo trabalho. Obrigado, velho. Pra você também. Bom sábado pra nós, né? Quem mais mandando aqui? Ale, Matheus de Guarulhos. Agora ficou fácil, ele. Seria Ed Van Halen? Saudoso Ed Van Halen. Será? Não, não é. Não é. Mais uma aqui. Alezão, manda um abraço aí pra Ana Júlia, minha fiotinha, cara. Tem 7 aninhos, fã de rock. Ô, Ana Juju, beijo pra você, viu, filha? Ale, o cara seria Elton John? Segundo o Ricardo aqui, que é o namorado da Rose, falou, seria ele? Falei, não, não é, errou, não é não. Eu já sabia, ela falou, já sabia, mas ele é teimoso. É. Fala, Ale, depois desse delivery só pode ser... É, Patrícia Kiss de São Bernardo. É ele mesmo, viu? Karina passando por aqui. Ale, só ouvi a última dica, hein? Olha lá. Ah, e acertou, hein? Acertou. Vamos para mais uma dica? Muita gente tentando aqui, vai. Olha, em um incidente que aconteceu há muito tempo, ele ficou marcado por esse evento. O que aconteceu num palco? Alguém lança alguma coisa e ele faz um ato com esse objeto e só depois veio saber que não é o que ele pensava. Olha que enigma. Depois dessa ficou fácil, vai. Ah. Number 3. Simple Minds.

0: 6:05, esse é um Bom Jovem, Born to Be My Baby, ocupando a segunda posição, terceira posição, Simple Minds, quarta posição por Jen, Stone Temple Pilots na quinta, e a galera mandando mensagem, 998874343, tentando acertar, hein? E aí?
1: Sabe o que acontece? A gente tava aqui, a gente pegou meio o bonde andando, né?
0: Sim.
1: Aí o Ricardo ficou, não, é o Elton John. Falei, não, é o Elton John. Aí
0: sim.
1: Ele, quem, não, é o Elton John. Falei, ah, pode ser Sting, pode ser Bob Marley, pode ser um monte de gente,
0: é,
1: né?
0: Pode ser.
1: Mas valeu, Alesão. Boa tarde aí, ó.
0: Obrigado.
1: Juízo, Nação, Juízo. O livro, eu tô no meio ainda.
0: Ah.
1: O que tá me atrapalhando no seu livro é que eu sou meio cegueta e as letras são pequenas. Mas eu tô assim, amando, viu?
0: Ah, que bom.
1: Eu não quero acabar pra não acabar o livro, eu tô... só procrastinando.
0: Ai,
1: beijão
0: que legal.
1: Pra você.
0: Beijo pra você. Obrigado, viu? Próxima tiragem, eu vou fazer uma letrinha maior aí, viu? Uma letrinha maior. E a gente tem gente tentando acertar aqui ainda, hein? O Carlo Batista, tá da Morroca. Peraí, em primeiro lugar, é o mesmo. O Ezequiel Carlos, lá de São Mateus, falou, só pode ser ele. É, ele mesmo. Quem mais? Lincoln, de Campinas, mandando mensagem aqui. Fala, Lesão, lê minha mensagem, Lesão. É, hoje o primeiro lugar seria o cara, é ele mesmo. Depois dessa entrega que você fez aí, é difícil. Ô, Lincoln, obrigado, viu? E tem gente tentando aqui acertar ainda, hein? O Vonei, de Americana, falou, cara, tô passando aqui o dia fascinando a companhia da melhor rádio da galáxia, velho. Primeiro lugar só pode ser o... é ele mesmo, Vonei, é ele mesmo. E aí, ó, quem tá faturando aqui a camiseta mais o par de ingresso da UCI é o Laércio de Oliveira Dantas. Laércio de Oliveira Dantas. Aí, ô, Laércio, cola aqui, tá? Paulista 2200, 15º andar. A partir de segunda-feira, tem 5 dias úteis pra você retirar o teu par de ingresso aí, tá? Júlio César também tentando a sorte, hein, Julião? Cadê?
2: Oi, Ale. Ah. Agora ficou fácil demais,
0: ficou?
2: Cara.
0: Ah.
2: É o Ozzy, não tem como errar.
0: Tem certeza?
3: Number one.
0: Acertou!

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5: Agora é 6h14. Boa noite pra você, tá chegando aqui na Kiss. Boa noite pra você de São Paulo, Litoral Paulista, Campinas, Ribeirão Preto, Rio de Janeiro, Brasília, Curitiba. A gente abre essa hora com System of a Down.

0: som de 1991, esse é o Pound Cake do álbum Foreign Fall, Carnal Come the Kill. Marcou uma fase da banda no início dos anos 90, já com o Sammy Hagar nos vocais, que eu adoro demais, cara. Adoro demais, baita vibe legal. Aguenta aí que eu já volto com esse fogo no parquinho.
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0: Seis e 38.
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Esse é o som do Doors com Any Woman, agora 6h52, ótima noite para você desse sábado. Mensagem chegando aqui no WhatsApp, DDD 11 998874343. Fala, Lesão, beleza? Essa eu faço questão de contar, hein? Essa sequência foi ótima. Tô fazendo aqui hemodiálise, cara, e viajo nesse solo. Não tem como não tocar uma guitarra invisível. E meu médico veio me ver, pediu pra eu parar de tocar guitarra. Ele precisava me consultar, tá vendo o que faz, cara? É judiação isso. Cris de Osasco. Cris, boa recuperação pra você. Tudo vai dar certo, viu? Tudo vai dar certo, tá? Tamo aqui, ó. Corrente positiva, tá bom? Fala, Lê. Nunca pedi nada, ali. Toca Bad Religion. A Beatriz Sullivan mandando essa. Ai, Bia. Ai, Bia. Vou ver aqui, tá? Tem mensagem também chegando de quem aqui? Do Rodrigo César. É, Rodrigão. Tem que fazer outra foto nossa aqui, a família toda, viu, velho? O Carlos Miranda do Rio de Janeiro. Caramba, velho, que sequência. Só música boa, hein? Obrigado, obrigado. Tá mandando sua mensagem aí também? Ah, eu gosto sempre quando eu tô aqui no ar. E a música que a gente vai tocar, ela tem um clima. Eu gosto de contar a história dessa música. Eu quero contar o som dessa música. Imagina você aí com 12 anos de idade. A gente já teve 12 anos, né? Menino ou a menina ali com 12 anos, o que que passa pela nossa cabeça com 12 anos? Você consegue voltar ao tempo e imaginar você com 12 anos? O que que você pensava na época? Pra gente era só jogar bola. Pras meninas a brincadeira ali em grupo e tal, né? Aí um garoto de 12 anos sozinho com um violão no colo. É essa a história que eu vou contar. O som ainda parecia simples, né? Meio desajeitado. Tava aprendendo a tocar o violão, mas ele não estava preocupado com técnica, sabe? Nem com palco, nem com o futuro. É uma criança de 12 anos, querendo só ouvir rock and roll, só fazer música. E aí ele está explorando ali, dedilhando, tentando transformar uma música naquilo que passa pela cabeça do cara. Observa tudo isso sem pressa. Era o Greg Lake. O Greg Lake com 12 anos. E nesse processo, algo ali aparece. Não é uma história vivida. Não é, porque ele só tem 12 anos. Mas veja só você, que é uma imagem que surge quase como um filme na mente de um garoto, um homem que parece ter tudo. Para imaginar, se você com 12 anos, você tentava imaginar, se colocar na vida de um homem adulto. Mas o Greg fez isso. Pensando ali nesse homem com dinheiro, status, sucesso, uma vida inteira organizada por fora. Mas por algum motivo, essa mesma imagem carregava um contraste silencioso. O destino desse homem não acompanha essa aparência de sorte. Ele termina de um jeito inesperado, quase frágil. Curioso de tudo isso, não existe um acontecimento real por trás. Não é uma biografia, não é uma notícia, não é uma lembrança. Ele só tem 12 anos. É apenas uma imaginação de um garoto tentando entender do jeito dele como a vida pode parecer sólida por fora, imprevisível por dentro. Olha a sensibilidade do Greg com 12 anos. Anos depois, esse mesmo garoto já não é mais, né, esse garoto. Ele se tornou músico, cresceu dentro do rock e faz parte de uma banda incrível, que é o Emerson, Lake and Palmer. O estúdio tá vivo, cabos pelo chão, instrumentos sendo ajustados, conversas baixas, aquela sensação de algo em construção. E aí tem um problema simples, mas decisivo: falta uma música para completar o disco. Foi aí que surgiu, então, falar: opa, eu tenho uma música aqui. E é aí que não inventa algo novo, ele só procura algo antigo. Na memória, volta o flash, volta o violão, aquele quarto, aquelas ideias todas, volta aos 12 anos de idade. E no estúdio, a música começa pequena, quase como, como uma conversa ali, mas ninguém ali trata aquilo como algo parado no tempo. E aos poucos, a banda, o Emerson, Lake and Palmer, entra aí nessa construção da música. Cada instrumento adicionado, camada, como se estivesse dando corpo a essa lembrança. Então acontece um momento que tudo muda. Kate Emerson entra com o sintetizador, o som não apenas acompanha a música, ele abre espaço, expande, transforma. E a composição, que parecia simples de criança, começa então a ganhar uma dimensão muito maior, muito mais cinematográfica. Ele falava de Look Man, 6h57. 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
4: Bom sábado para você, 7:04. Não deixa o rock sair de você porque tem Megadeth aqui na Kiss. Se liga.

7h20, o som do Jonas Priest com Eat Me Alive. Sonzeira, velho. Ainda rolou muita coisa boa aqui, como Guns N' Roses com Mr. Brownstone. Tem uma sequência aí até chegar o Metallica com Whiskey in the Jar. 7h20, 998874343. Vamos falar aqui sobre o tempo e temperatura para esse sabadão, né? Olha, o dia seguiu com o céu bastante encoberto, aquele cinzão, né? Deixou a cidade nesse clima mais frio, silencioso. Sai um solzinho de vez em quando ali. A temperatura se mantém amena com máxima de 22. E a madrugada deve ser fria também, viu? Agora durante a tarde, começo da noite, o cenário continua estável, mas com pouca possibilidade de garoa leve ou qualquer chuva fraca em pontos bem isolados. Nada indicativo aí de temporais ou volumes. Não vai ter isso, tá? Já para a noite desse sabadão, a tendência é de manutenção desse padrão aí. Céu fechado, tempo úmido, frio, né? Um frio levezinho aí. Com chance apenas de chuviscos ocasionais em alguns períodos. Nada que indique mudanças bruscas. A noite deve seguir com mais calma, apenas com aquela umidade constante típica de uma cidade que, em dias de nebulosidade persistente, como é a cidade de São Paulo. 7h21 agora, viu? Vai mandando sua mensagem lá. Vai mandando em texto, vai mandando em áudio. Tem Mr. Big, Next Time Around.

0: A voz poderosa de John Conker com Never Change the Party. Que versão incrível ficou, né? Vamos direto aí pro nosso WhatsApp.
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0: Fala, Magnão. E aí, Magnão?
2: Fala,
0: velho.
2: Congonha sempre na escuta.
0: Sempre.
2: É. Esse tempo de hoje, com a tua programação, esse set list, cara, que ambiência,
0: né?
2: Mágica que rola no trânsito, cara. É um troço impressionante.
0: Que
2: você
0: legal,
2: conta a história do Greg Lake, cara, não tem como não se arrepiar.
0: É bom, né?
2: É o estilo Alexandre Gomes, aqui. A gente pira.
0: Que legal saber.
2: Que você sempre não deixa o rock sair de você.
0: Nunca.
2: Sempre na escuta, irmão. Um abraço pra você.
0: Um abraço pra você. Bagnão do Tax Dog lá em Congonhas, velho. Obrigado. Além do céu, hoje só voadora no teto, hein? Só pedrada, que programação, Marco de Joinville. Eu agradeço pela companhia aí, velho do céu. Obrigado, tá? John Conker é bom demais, Ale. Bom demais. Parabéns aí. Cadê o nome dele aqui? A Fabiana. Fabiana de Guarulhos. Obrigado, Fabi. Obrigado, viu? Mais mensagens do coração, vai.
3: Boa noite, Ale. Aqui
0: boa.
3: É o Cleiton Uber de Guarulhos.
0: E aí, Cleiton?
3: Alesão, meu companheiro. Vou dizer uma coisa pra você, viu?
0: Diga.
3: Só musicão. Você tá escolhendo só as melhores.
0: A dedo.
3: Tá maluco? Eu tô aqui trabalhando, cara. Você é louco. É bom demais, cara.
0: Legal isso, hein?
3: É bom demais.
0: Legal.
3: Querendo ou não, rock and roll, cara, ele deixa você mais leve pra trabalhar, mais
0: não
3: tranquilo.
0: É. Uma vibe,
3: cara,
0: boa.
3: É gostoso demais isso.
0: Pô, obrigado, velho. Obrigado. E aí ele avisou aqui que já chegou o livro lá na casa dele, o meu livro. Pô, fiquei muito feliz. Espero que você tenha uma boa leitura. Pra galera que tá perguntando sobre o livro aqui, dá um pulo lá no meu Instagram, alexandregomes.kiss. Chama lá na mensagem, aí a Karina vai responder e tudo mais, vai trocar uma ideia com você e você vai adquirir o livro também, tá bom? Beleza? Fala, Lesão. Na única sempre ABC Alê, Mauro Biancardi mandando essa aqui. Tem mais gente mandando mensagem também. A Rúbia Santiago. Pô, Alê, curti a história de hoje, hein? Do Emerson Linkin Park. Pô, fiquei muito legal, cara. Emerson Lake and Palmer. Falou um nome estranho aqui. Ah, meu pai ia adorar ouvir isso, viu? Curte demais essa turminha aí. Que bom, manda um beijo pro Paps, tá? Eu vou pro intervalo e volto que tem muito mais. Aguenta aí, pera.
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0: Cara, como eu gosto dessa banda. Cara, que banda da
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0: Isso foi, Jeff Rotão. Agora a gente vai direto aí pro nosso WhatsApp. Galera mandando mensagem.
2: Salve, Manda. Salve, nação roqueira.
0: Salve.
2: Quem tá falando é Beatriz de Interlagos.
0: E aí, Bia?
2: Passando por aqui. Uma ótima tarde pra todos, uma ótima noite pra todos.
0: Obrigado.
2: Eu queria ouvir um som muito diferenciado. New Model Army. Se rolar, Birch. Agradecida. Boa noite, galera.
0: Boa noite, Bia. Pra você também. O Rafa passou por aqui e falou: nossa, que versão incrível essa do Joe Cocker, hein? Não conhecia. Arrisco a dizer que supera, inclusive, a do Nexus, hein? Ô, Rafa, se eu te falar que uma par de gente fala isso, cara, parece que é do cara, né? Parece que é dele mesmo, né? Boa noite, Ale. Você já alegra meu domingo. E hoje, sabadão, ficou melhor ainda. Toca o Iron aí pra nós. Patrícia de São Caetano do Sul. Bate, beijo, viu? Vou dar um jeito de rolar aqui, tá? Oi, Ale. Amo você, hein? Silvia Mogi das Cruzes, Silvinha. Obrigado pelo carinho, tá? Boa noite, Ale. Só porrada, hein, velho? O programa tá muito bom. Um abraço. É o Jay de Criciúma, Santa Catarina. Tem áudios aqui também. Ai, cara, nem ouvi, hein? Vou cego, hein? Pelo amor, hein?
3: Boa noite.
0: Aqui, boa noite.
3: Fala aqui do Pai Quebrista, São Paulo. Quero pedir uma música aí do Bon Jovi.
0: Bon Jovi.
3: Valeu, meu irmão.
0: Opa.
3: Boa noite. Não deixe o rock sair de você, jamais.
0: Jamais.
3: Ismael, Pai Quebrista, São Paulo.
0: Um abraço pra você, velho.
4: Ale, você é 10.
0: Obrigado.
4: É de manhã, à tarde ou à noite. É Miguel do IVG.
0: Ô, Miguel, parabéns, obrigado.
4: Parabéns pra você, mano.
0: Obrigado.
4: Valeu.
0: Mano. Valeu.
4: Não deixa o rock sair de você.
0: Nunca. Obrigado, viu? E tinha uma mensagem também muito legal aqui, cara. Boa noite, Alessandro. Mas ele já fez de sacanagem mesmo. Errou meu nome de propósito. Ele coloca até em aspas aqui. É o Metal. Ele falou: meu, você é cara da interação, mano. Tu manda muito bem em todos os horários. Conto demais suas histórias em relação ao rock. Fico ansioso ali pro fim de semana, porque você tá na parada, sacou? Saquei. Parabéns e quem sabe nos encontramos no show do Iron Maiden. Cara, eu tô doido pra ir. Eu quero ver se eu ganho ingresso, né? Pagar tá caro, né, velho? Tá salgado o ingresso, velho. Mas falando aqui em história do rock, essa eu quero contar. Porque eu fui no Monsters. E como eu fiquei impressionado com essa banda lá, cara. É o Lynyrd Skynyrd. No início dos anos 90, a banda já não era mais a mesma dos anos 70, né? Já tinha passado muitas décadas aí. Depois da mudança profunda, perdas marcantes que a gente já conhece, a banda então estava num processo de reconstrução da própria identidade. No estúdio, na estrada, o clima já não era de explosão de vinil, era de maturidade, de reflexão. Afinal de contas, a galera estava mais velha. As músicas carregavam mais memórias do que impulso. E dentro desse contexto, a música O Born to Run, que muita gente confunde com a do Bruce Springsteen, surge não como fuga, mas como um símbolo de resistência. A ideia de seguir em frente

mesmo depois de tudo. O movimento já não é de quem começa a correr, mas é quem insiste em continuar caminhando. Sabe, quem já corre aí na rua, chega a hora que você está tão cansado, você fala, não, eu não vou parar, eu vou concluir. Mesmo que no, naquele trotezinho, mas eu vou concluir. É isso que se fala essa música. E esse espírito se espalha pelo álbum que essa música está inserido, que é o The Last Rebel, que mostra uma banda mais consciente do próprio passado, olhando para trás. Quem chegou na casa dos 50 sabe do que eu tô falando, né?

música aparece ao vivo em alguns momentos da carreira, ela ganha um outro sentido, como aconteceu com Monsters. Não é tratada como um grande hit de repertório, mas como uma escolha pontual, simbólica. E é nessas apresentações ela funciona como uma homenagem ao espírito da estrada, da sobrevivência, da própria identidade, sabe? A identidade que a gente às vezes fica procurando, fica meio perdido. É um gesto que reforça o quanto a banda sempre esteve ligada à ideia de seguir em frente. No fim, não é sobre voltar ao que era antes. Não é isso, nem deve ser. É sobre continuar sendo, apesar de tudo. Então faça a sua reflexão com esse som que rola agora na Kiss, ó. Às 7h48. Bom sábado pra você. Você tá na Kiss.

0: Esse é o James com Born on First Station. Pra finalizar a minha hora, agradecer a todo mundo que mandou mensagem, participou. Foi incrível, foi incrível. Obrigado, cara. Que vibe positiva, né? Que vibe legal, assim. Por isso que é legal estar aqui na Kiss. Por isso que é legal você estar aqui na Kiss. Valeu demais, hein? Eu continuo aí seguindo a Kiss nas mídias sociais, arroba KissFM92.5, tá lá no TikTok, no Instagram, no Face, você vai achar a rádio por lá. Aproveita, me segue também, tô por lá, arroba AlexandreGomes.Kiss, AlexandreGomes.Kiss. Segue, compartilha, dá um toque, fala, vai lá, confere. Pra você que tá afim de adquirir o livro, né, o meu livro, a minha biografia, as minhas memórias também, é só chamar lá também no Instagram, arroba AlexandreGomes.Kiss, chama na mensagem privada lá que a gente responde e acerta tudo isso, tá? Bom sábado pra você, na sequência tem a Rosângela mandando muito bem aqui, trazendo muito mais rock and roll pra você, a gente se fala amanhã a partir das 4 da tarde, tamo junto, tchau, juízo.
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7: 8:02. Olá, uma ótima noite de sábado para você que segue aqui na Kiss. Eu sou Rosângela Alves e a partir de agora vamos juntos até a meia-noite, abrindo meu horário com Morrissey, Alma Mothers.

0: 8:26.
1: Ouvimos aqui AC/DC antes Learner to Fly com Foo Fighters e Dream World com Midnight Oil. Intervalinho, eu volto com Alice in Chains, Man in the Box.
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0: 8h56.
1: Ouvimos nesta sequência, na questão Peter the Heartbreakers, Free Falling, Sweet Child on Mind com Guns N' Roses. Intervalinho e eu volto com o Roxine.
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0: 8h59.
1: Seja sempre bem-vindo a esta noite de sábado aqui na Kiss. A partir de agora, vamos juntos com o Roxine. Vou trazer as estreias da semana nos cinemas e, claro, ouvir as trilhas dos filmes com o puro e o bom velho rock and roll. Abrindo o Roxine deste sábado com The Police e a música So Lonely, tema do filme Um Lugar Qualquer, de 2010.
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